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1: Muito bem, são 20 horas e 16 minutos. Vocês ouviram ali com o Calmon, Pra Sempre, Quero Paz. E antes, Preciso Te Encontrar, e com a banda Trinegal, Dois Irmãos em Festa. E também Baile de Chope, tivemos e a Vaquinha Preta com o Bruno Neier. Vamos lá com o Rainha Musical, Tô Morrendo de Saudade. Vamos lá com a hora e a música para vocês, 21 e 17 minutos.
2: 21 horas e 17 minutos.
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muito bem, 20 horas e 27 minutos. Estamos no último bloco desta nossa programação aqui, o Show da Noite. Então vocês ouviram aí, Céu e Canto, Clube dos Expulsos, e Wilson Pauser, Vem Me Fazer Feliz, e antes Rainha Musical, Tô Morrendo de Saudade. 21 e 27 minutos, vamos lá para o nosso apoio e depois vamos trazer o último bloco de música para vocês. Vamos lá, aquele abraço.

0: 21h28. 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
0: 21h29.
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0: 21h31.
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0: bem, muito bem. É, muito obrigado. 21 horas e 32 minutos. Vamos aqui trazer a hora certa para vocês.
1: 21 horas e 33 minutos.
0: Quero agradecer as pessoas que compartilharam aqui no meu Face. Então vamos lá. É. Claudemir Gole, muito obrigado. E também, que vamos ver aqui. Ah, o Itadir Chiqueleiro e Eli Leuze, lá de Mandaí, Santa Catarina, lá do Preferido Baixo. Assunta Trinquez, também, é, que era da nossa comunidade. Simone Alban, é, lá de São Miguel do Oeste, minha sobrinha. Não, é de Chapecó, é filha do, é, do mais velho, que é o Valdir. Ângela Maria Batistel compartilhou também pelo Instagram. Essa prima da Dona Luísa, lá do Nortão do Mato Grosso, lá o filho dela, e ela tem a programação lá na Rádio Unifã. É, ela é metida, Galdéria. Então, muito obrigado por vocês, né, compartilhar comigo no meu Face. Muito obrigado mesmo. Agradeço a todos vocês de coração. Ah, Dona Luísa, lá em casa, compartilhou aqui pelo... aqui pela nossa Ferrabras. Muito obrigado. Minha filha Vera também compartilhou. A Dulce Boys Ficanha, também lá de Santa Catarina. Muito obrigado. Um abraço a todos.

Então é isso aí, muito obrigado amigos e amigas que estão aí ligados conosco. Vamos trazendo mais música, mas antes de finalizar, vamos dar um toquezinho aqui, ver se encontramos alguma outra cositas más, como diz o... Vamos lá.

0: trazer aqui para vocês. Vamos ver se eu encontro aqui. Vamos trazer de volta a nossa. A nossa.
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2: 21 horas e 36 minutos.
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os melhores momentos, né? Sobre que o os jogos para vocês aqui, vamos ver se é hoje, é sobre os jogos. O Grêmio deve jogar com 9 jogadores contra o Vasco. E o Estudiantes vezes Corinthians pela Libertadores. É, vamos. E aqui a CBF reconhece erro de arbitragem em lance decisivo do Grenal da Copa do Brasil. É, não importa, erro tem que ser corrigido. É, vamos aqui com checagem profissional de conteúdos nas redes. Vive a crise na América Latina. Terceira maior rede do Rio Grande do Sul finaliza os seus tacarejos de bairros de 27 milhões na Cidade Baixa. E aqui uma pesquisa, aqui vamos lá então. Vamos lá. Pesquisa Meios Ideal mostra como está a disputa, né, pela presidência. Então vamos. Vamos prosseguindo então com a nossa programação. 21h39. Vamos com as últimas músicas para vocês. Vamos lá, é sobre notícia, sobre política. Eu olho em casa depois, quando eu chegar, vou lá no YouTube, daí já fico sabendo tudo, como é que está o andamento, né? Como é que está. Vamos lá então. Vamos. Vamos nós.

20, porque eu quando encerro às 11, né, meia hora mais tarde do que hoje, com certeza, mais de meia hora, eu digo sempre, né? Então as crianças nesse momento, com certeza, já estão no seu soninho,

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0: 21:57.
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0: 21:57.
3: 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Tenha fé e alcançarás grandes maravilhas. Ponha tua vida nas mãos do Deus vivo. Ele faz das tempestades marés tranquilas. Ele é o Deus do impossível. Agradecemos a Deus por mais um dia de trabalho. 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Boa noite.
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1: Bom dia, bom dia. Estamos chegando. 5 horas 48 minutos. Saudando a todos e todos. Damos as boas-vindas. Hoje, quintou, 10 de setembro de 2026. Com alegria de sempre, saudando a todos e todos, damos as boas-vindas. Hoje, quinta-feira, mais de metade da semana já passou e estamos mais perto do final de semana, mas não espere que ele chegue para se divertir, para desfrutar a vida, da família, dos amigos e de você mesmo, mas não espere. Faça acontecer todos os dias. Não espere o final de semana. Cada dia conta. O que importa mesmo é o presente. É o dia que está vivendo este instante, esse segundo, que importam e podem fazer toda a diferença, pois do amanhã ninguém pode jurar que seja o que for. Então a gente agradecendo a Deus, com o fim de semana cada vez mais próximo, só existem bons motivos para sorrir. Tenha uma quinta-feira boa, maravilhosa, supimpa de boa e feliz. 5 horas 49 minutos, com alegria, com entusiasmo, tempo parcial, predominantemente nublado na cidade de Sapiranga nesta manhã, temperatura na casa dos 13 graus. Hoje a máxima teremos 20 graus, mas você sair é bem fresquinho de manhã. Você saia bem com alegria, com bastante fé para fazer acontecer. Hoje é dia 10. Dia 10 é dia do gordo, dia mundial de prevenção ao suicídio. Ferrabras FM. Saudando a todos e todos, damos as boas-vindas. O dia seja maravilhoso, gaúchos e gaúchas. Paz, saúde e felicidade em todas as querências.

0: 5:53.
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0: 5:58.
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0: 6:01.
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0: Prezados amigos, prezados ouvintes, parceiros da Ferrabras de todas as manhãs, prezados amigos, onde quer que esteja, sejam todos muito bem-vindos. Sinto-se todos acolhidos nesse momento de agradecimento, momento de fé e reflexão de todas as manhãs. Todas as manhãs, Deus coloca o mundo à nossa frente e diz, vai, que é todo seu. Então, a gente tem muito mais a agradecer do que pedir. Porque ao amanhecer com saúde, muito obrigado, obrigado ao Senhor. Poder sentir o passar do vento, ouvir o toque-toque das calçadas, o latido dos cães, o ruído dos motores, a sociedade movimentando mais um dia, um amanhecer, é um privilégio, é maravilhoso. Poder fazer o que gosta, sair, fazer o trabalho, ganhar o pão nosso de cada dia com aquilo que a gente acredita no nosso profissionalismo, no nosso trabalho e o bem-estar para a nossa família, depende da gente construir para a sociedade. Por isso, obrigado, Senhor. Hoje, dia 10 de setembro, mais um dia, mais uma oportunidade. Deus coloca o mundo para a gente e diz, vai, que é todo seu. Então aproveite, sorria, alegre-se, abraça seu filho, beijo e deseja um ótimo dia. Faça acontecer. Sejam todos muito bem-vindos ao programa Aurora com Deus desta quinta-feira.
1: Por aquele tempo, ouviu o tetrarca Herodes a fama de Jesus e disse aos que o serviam:
2: este é João Batista. Ele ressuscitou dos mortos e por isso nele operam forças miraculosas.
1: Porque Herodes, havendo prendido e atado a João, o metera no cárcere, por causa de Herodias, mulher de Filipe, seu irmão. Pois João lhe dizia:
3: não te é lícito possuí-la.
1: E, querendo matá-lo, temia o povo, porque o tinham como profeta. Ora, tendo chegado o dia natalício de Herodes, dançou a filha de Herodias diante de todos e agradou a Herodes, pelo que prometeu, com juramento, dar-lhe o que pedisse. Então ela, instigada por sua mãe, disse:
4: dá-me aqui num prato a cabeça de João Batista.
1: Entristeceu-se o rei, mas, por causa do juramento e dos que estavam com ele à mesa, determinou que lhe a dessem, e deu ordens e decapitou a João no cárcere. Foi trazida a cabeça num prato e dada à jovem que a levou à sua mãe. Então vieram os seus discípulos, levaram o corpo e o sepultaram. Depois foram e o anunciaram a Jesus. Jesus, ouvindo isto, retirou-se dali num barco para um lugar deserto à parte. Sabendo-o as multidões, vieram das cidades seguindo-o por terra. Desembarcando, viu Jesus uma grande multidão. Compadeceu-se dela e curou os seus enfermos. Ao cair da tarde, vieram os discípulos a Jesus e lhe disseram:
5: o lugar é deserto e vai adiantada a hora. Despede, pois, as multidões para que, indo pelas aldeias, comprem para si o que comer.
1: Jesus, porém, lhes disse:
6: não precisam retirar-se. Dai-lhes vós mesmos de comer.
1: Mas eles responderam:
7: não temos aqui senão 5 pães e 2 peixes.
1: Então ele disse:
8: trazei-mos.
1: E tendo mandado que a multidão se assentasse sobre a relva, tomando os 5 pães e os 2 peixes, erguendo os olhos ao céu, os abençoou. Depois, tendo partido os pães, deu-os aos discípulos e estes às multidões. Todos comeram e se fartaram, e dos pedaços que sobejaram, recolheram ainda 12 cestos cheios. E os que comeram foram cerca de 5.000 homens, além de mulheres e crianças. Logo a seguir, compeliu Jesus os discípulos a embarcar e passar adiante dele para o outro lado, enquanto ele despedia as multidões. E despedidas as multidões, subiu ao monte a fim de orar sozinho. Em caindo a tarde, lá estava ele só. Entretanto, o barco já estava longe, a muitos estádios da terra, açoitado pelas ondas, porque o vento era contrário. Na quarta vigília da noite, foi Jesus ter com eles andando por sobre o mar. E os discípulos, ao verem-no andando sobre as águas, ficaram aterrados e exclamaram:
9: É um fantasma!
1: E, tomados de medo, gritaram. Mas Jesus imediatamente lhes disse:
10: Tende bom ânimo, sou eu. Não temais.
1: Respondendo-lhe Pedro, disse:
11: Se és tu, Senhor, manda-me ir ter contigo por sobre as águas.
1: E ele disse:
9: Vem.
1: E Pedro, descendo do barco, andou por sobre as águas e foi ter com Jesus. Reparando, porém, na força do vento, teve medo e, começando a submergir, gritou:
11: Salva-me, Senhor!
1: E prontamente Jesus, estendendo a mão, tomou-o e lhe disse:
9: Homem de pequena fé, por que duvidaste?
1: Subindo ambos para o barco, cessou o vento. E os que estavam no barco o adoraram, dizendo:
9: Verdadeiramente és filho de Deus.
1: Então, estando já no outro lado, chegaram à terra em Genezaré. Reconhecendo-o os homens daquela terra, mandaram avisar a toda a circunvizinhança e trouxeram-lhe todos os enfermos. E lhe rogavam que ao menos pudessem tocar na orla da sua veste. E todos os que tocaram ficaram sãos.

0: Prezados amigos, ouvintes, agradecendo a Deus, a audiência, a companhia, os parceiros de todas as manhãs e todos os dias. Nosso programa volta amanhã às 6 horas, que é sexta-feira. Para hoje pedimos a intercessão nossa Virgem Maria junto ao nosso Pai, que o nosso dia seja repleto de alegria, de entusiasmo, de superação, trabalho, convivência, oportunidade, empatia, solidariedade e gratidão. Que abençoe cada lar, cada um de nós, nossa família, que proteja cada lar, cada família, onde quer que esteja, que assim seja, ó Virgem Mãe.
1: Ave Maria, cheia de graça, o Senhor é convosco. Bendita sois vós entre as mulheres, bendito é o fruto do vosso ventre, Jesus. Santa Maria, Mãe de Deus, rogai por nós, pecadores, agora e na hora de nossa morte. E que desça sobre você, sobre o nosso Brasil, sobre nossas famílias, a bênção do Deus Todo-Poderoso, Pai, o Filho e o Espírito Santo. Amém.

0: horas e 12 minutos.
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2: Tá os animais, tá na hora, vamos lá, hoje é quinta-feira, bom dia, vamos que vamos. É, desse jeito, né? Sempre eu. Que barbaridade.

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1: É, meu amigo, faz tempo, vamos que vamos. É isso mesmo, é eu mesmo, graças a Deus. Vamos embora. Pois é, bom dia. Você que está com o rádio ligado, 6 horas e 14. E o tempo para hoje? Ah, o tempo para hoje, vamos dar uma espiada, né? O que que ele está dizendo, o segundo climatempo? Segundo climatempo, sol com muitas nuvens durante o dia e períodos de céu nublado. Noite com muitas nuvens. Agora de manhã, predominantemente nublado. Porém, sem chuva para hoje, segundo o climatempo, sem chuva. Mas a umidade relativa do ar de 79% a 99%. Então você vê que está bastante úmido hoje. Hoje secar roupa, fazer massa e tal, não dá. Rapadura, não vai dar. Não vai dar. Muita umidade, né? Vamos embora. Vento leste, 4 km por hora. 4 km por hora. O sol nasce às 6 horas e 29 minutos. E o pôr do sol às 18 horas e 13 minutos para o horário de Brasília. Lua minguante hoje. Amanhã, lua nova. Então despede-se hoje a lua minguante. Amanhã, lua nova, sexta-feira. Sexta-feira mais próxima, o pessoal ficou bem faceiro, né? Bem faceiro, mas que barbaridade. Quero mandar um alô aí para dona o Pedro Bueno, bom dia. A Maria Rosa, bom dia. Quero mandar um alô aí, todo mundo ligado. Também o Paulo Fão, daqui a pouquinho, lá na AS Sol, Multisola, bom dia. O João Taborda em Santa Catarina, São João Batista, Marlene e o Gildo. Vamos que vamos, mas que tal? O Ademar Elvang diz assim, ó, bom dia, hoje tá sujeito a chuva, então não vou arriscar, né? Não pode pegar o boné e ir pé na estrada. Não vai chover, vai estar assim, vai só para enganar. Mas que tal? Bom dia. A Marlene Petri, a dona Melispi, Paulo Fão, o Derli, bom dia. O Leonelson Miranda, o Leonelson Miranda também. Também, né? Também. É, e assim a gente vai tocando. A Júlia Silva, ou a Marli Barbosa, ou a Bíblia Anunciação, bom dia. Tantas pessoas ligadas com a gente. O Paulo Dono, Jair Goulart, o Marquinhos Harf, obrigado, bom dia. Dona Eva de Lourdes, o Dilson Diniz. O pessoal das vans, transporte escolar, daqui a pouquinho no trecho, 6 horas 16 minutos, Ferrabras FM. Ah, vai ter baile da Verinha no sábado? Vai ter baile da Verinha no sábado. Vamos ver se nós temos aqui o convite para o baile da Verinha, né? É, tem que fazer, né? Show de bandas e tal, participação do show de bandas aí do meu amigo Leonelson Miranda. O Miranda participa do baile? Não vai lá no baile. Não. O Miranda não vai fazer o programa aqui na rádio. Tá bom, sábado.
2: Olá, que? Galerinha linda, eu, Verinha, pro Ciano, passando novamente aqui na Rádio Ferrabras para deixar aquele convite muito especial. Neste próximo sábado, dia 12 de setembro, início às 3 horas da tarde, eles novamente retornando à casa. Musical Bom Balanço. Bora lá, gente, dançar e se divertir com essa amiga de vocês. Todos vocês são meus convidados. Aquele beijo no coração e aquele forte abraço. Até sábado com o musical Bom Balanço.
1: É isso aí. Bom Balanço, aí na Sociedade, 30 de novembro. Muito bem. Meu amigo, minha amiga, quero fazer um convite para você. Tá bom? É, tem que fazer um convite, né? A gente sempre tem convite para fazer. Vamos lá. Primeiro convite que eu quero fazer para vocês é que o que é mesmo? Que barbaridade. Mas que barbaridade. Vamos achar aqui. Agora sim. Primeiro convite amanhã. Hoje é 10, amanhã é dia 11. É o dia do cachorro quente em prol de Eduardo Prado, diagnosticado com mieloma múltiplo, precisa da ajuda para seguir tratamento, seguir lutando pela vida. Aí conta com você. 20 reais o cartão, retirada na, na rua Padre Nóbrega 32, bairro 7 de Setembro, junto ao Almeida Júnior. E o valor é 20 reais e a retirada das 16 às 20 horas, em prol de Eduardo Prado. Daí no próximo domingo, no próximo dia 26, depois passa um tempo, né? Também no sábado, daí é no sábado, agora dia 11 é sexta, no outro é no sábado. No sábado é cachorro quente beneficente em prol de Elson Barbosa do Amaral. Elson Barbosa do Amaral sofreu um acidente e está lutando pela vida também na recuperação, né? A retirada é das 16 às 19 horas no salão do centro do Residencial Ferrabras, na 20 de Setembro, 6167, no bairro São Jacó, tá bom? Então você vai lá, retira, é 20 reais também. Cartões à venda aí, né? Muito bem, muito bem. Aí eu tenho um cartão aí para mostrar que é do Elson, né? Uhum. Esse aqui. Aí aqui no residencial, a elétrica, aqui do lado, aqui na rua Adolfo Kaufmann tem cartão também. É irmão, né, do rapaz ali. Só chegar e pedir. O Elson, né? Grande. Família do Amaral dá uns quantos, né? Irmão do Gilson, do Nilson, e assim vai. No próximo dia 27, daí dia 27, grande festa do padroeiro São Francisco de Assis. Aí, durante a semana, na quarta, quinta e sexta, trido em prol... Em honra, trido em honra ao padroeiro São Francisco de Assis na comunidade. E após, aí no sábado preparativo, no domingo alvorada, momento assim da recepção, depois Santa Missa, daí tem churrasco, no almoço, galinhadas, saladas, valores R$60 antecipados, R$65 na hora, e à tarde, Padrico Show e Banda Estação 3. Participe, brinque, divirta-se. Apoio Ferrabras FM. O meu amigo Rodrigo Soares informa que tem aulas de jiu-jitsu na sede, na rua Gonzaguinha 46, para crianças e adolescentes, no bairro Vila Ferrabras Voo Livre. Também tem no São José Operário, todos os sábados, 16 horas, criança a partir de 6 anos. É. Lá no São José Operário, amanhã, tem reunião aberta do AA de Sapiranga. Muito bacana, né? Muito bacana. Muito bem. Muito bem. Vagas no Calçados Barbosa. É, vagas no Calçados Barbosa. No Calçados Beira Rio. É, aí no Tecno Shoes, Via Marte, Ramarim, H-Kunzer. H-Kunzer e também no NKS. NKS está oferecendo R$ 12,00 para iniciante. 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Dá R$ 2.640,00. Ó, R$ 2.640 ou R$ 2.680,00? Somar direito, né? Mas passe 2.600 o piso. Maravilhoso, né? Aí tu tem almoço, tem transporte, tem a assistência à saúde também, né? Que maravilha, que maravilha. E aí você tem também nesta sexta-feira, amanhã, o Brechó do Redentor. Brechó do Redentor na sala anexo ao Centro Evangélico, em frente à Duque, na 20 de Setembro. Todo o valor arrecadado é revertido em apoio à Liga e também a famílias vulneráveis. É um grupo de voluntários que faz um trabalho coordenados pela Neuga Mísios. Um abraço aí a todo o pessoal, bom dia, bom trabalho e segue em frente. 6 horas 22 minutos, Ferrabras FM. E assim nós vamos, né? E assim nós vamos. Meu amigo, minha amiga, se você precisa de alguém para cuidar de idosos, alguém para cuidar em casa ou no hospital, ou doente, cuida de doente, fez curso, está preparada, é a dona Nilda Kauer. É só você ligar 997-69-2884. Nilda Kauer, 997-69-2884. 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A gente quer mandar um alô aí pra Adélia, minha esposa, bom dia. Daqui a pouco lá no Calçados Barbosa, bom dia. Aí quero mandar um alô aí pra todo o pessoal ligado com a gente. Obrigado, obrigado, obrigado. Hoje é dia do gordo e dia mundial da prevenção ao suicídio. Datas importantes. Por que dia do gordo? Porque ser gordo, gente, tem muita gente que é um problema de saúde, saúde pública. Os Estados Unidos tem um grande problema devido à obesidade. O Brasil já tem muitos, o Rio Grande do Sul muitos. E também dia mundial de prevenção ao suicídio. Um problema muito sério. 6:24. Antes de tu ir... Agora vamos tocar. Vamos tocar uma canção bem bonita. Letra do saudoso Jairo Brum, junto com Tia Moçada, e um Distância.

0: 6:28. 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
0: 6:30.
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6: Eita, e vamos lá, bom dia! Na BR-116, trânsito deve voltar ao fluxo normal na altura da passagem inferior no bairro Primavera nos próximos dias. Todas as noites, todos os dias, todos os momentos, eu era abusada. Moradora de Novo Hamburgo revela 12 anos de abusos sexuais sofridos na infância. Que loucura, né? Que loucura. Jovem de 23 anos some no litoral norte e familiares fazem campanha nas redes sociais. Onda de tempestades, chuva acima de 150 milímetros, ventos intensos e granizos colocam o Rio Grande do Sul em alerta. No esporte, Santos fura o Grêmio e anuncia a contratação de Everton Cebolinha. Diretores de escolas municipais de Novo Hamburgo deixarão de ser escolhidos por eleições diretas. Será de interesse do prefeito. E os vereadores aprovaram, que barbaridade. Professor do Vale dos Sinos, investigado por crimes sexuais contra alunas, é preso em Porto Alegre. Visita oficial. O presidente Lula estará no Rio Grande do Sul. Também cumpre agenda em Canoas para vistoriar obras na BR-116. Feminicídio. Golpes de martelo e motivação financeira. Veja o que se sabe sobre o caso do homem que matou a enteada de 14 anos no interior. Segunda semana do cinema começa amanhã em Novo Hamburgo, mas que tal? Tá lá, todas essas manchetes fazem parte do caderno do jornal NH Online. Ferrabras FM, bom dia. Meu amigo, minha amiga. E assim a gente vai, né? Tocando, tocando, tocando. E aí, hoje sexta, quinta-feira, amanhã é sexta. E como é que tá nós aí, o nosso povo? Nós temos faceiro? Temos faceiro? Então tá, temos faceiro, né? mandar um alô aí pro pessoal. Bom dia. Sapiranga, cidade das rosas, do voo livre. O Edgar Machado, bom dia. O Eroni Portilho, bom dia. Dona Coutilde, bom dia. Quanta gente mandando um bom dia. O Ivo Caetano, bom dia. O Leonir Zorzanello, um abraço, Leonir. É, desse jeito, né, Leonir? Um abraço, guri. Vamos que vamos dele que tem dele. Sapiranga não para, né? Sapiranga não para. O Ademar tá pra ir pra trabalhar. Tô olhando, vai chover. O Hélio Tormes também. Olha só o Romeu ligado com a gente. Com a Estela. Ah. Eita. Agora, aqui, vamos lá, vamos cantar, 6h33. Então, doença de caboclo termina hoje, amanhã é sexta, sexta é mais leve, mas é, a gente não tá com preguiça no domingo. O coati na sexta-feira some, né? Volta só na segunda. Bom dia, 6h34, vamos que dele.

Ferra Brasa FM, bom dia! Vamos que vamos, dele que tem dele, Sapiranga não para, nossa terra, nossa gente, bom dia! Aliados aconselham Lula a se afastar de Alexandre de Moraes, mas todo mundo, Alexandre de Moraes não é um ministro, tem que manter afastamento sempre, né? Se vê, mas afastado. Ministros do Supremo é os que julgam. Ferra Brás FM. Eco. Empresários e juristas avaliam que Fachin retomou o controle do STF. STF articula rito de sessão extraordinária que analisará casos de Moraes. Andrei tem de se manifestar em menos de 48 horas antes de Fachin definir permanência no comando do comando da PF. Aliados de Flávio Bolsonaro temem avanço das investigações do caso Master. Ferra Brás FM. Trump tenta comprar votos com promessa de $5 mil lá nos Estados Unidos, que já pensou? $5 mil por um voto lá, mas que tal? Que barbaridade, né? Que barbaridade. Ferra Brás FM. Trump afirma que guerra terminará após a eleição e ameaça a instalação nuclear iraniana. Eita, esse não para, né? O AB pede, a Ordem dos Advogados do Brasil pede a Fachin que Gonê não atue em processo sobre caso de Moraes. Muito bem. Muito bem. Ferra Brás FM, bom dia. Mineiro desmente Flávio Bolsonaro sobre Dark. Cita ex-ministro de Jair e revela as Vorcaduto. Que loucura, né? Documentos, registros bancários e vídeos entregues à PGR por Antônio Carlos Freixo Júnior podem revelar quem recebeu recursos movimentados pelo operador do banqueiro. 6 horas e 39 minutos, está lá no jornal Tossas Manchetes, no jornal 247. Mineiro detalhou. A PGR, movimentações feitas a mando do Daniel Volcaro, apontou divergências nos pagamentos da DAR e citou um ex-ministro de Jair Bolsonaro entre destinatários de dinheiro vivo. É, meu povo, não é fácil se meter com banqueiro, vou te contar, né? Com corrupto, fiquem longe. Mas não, tem que chegar perto. Desta forma, a vaca vai pro brejo, né? 6h39, bom dia, Sapiranga.

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1: 6:43. 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

0: 6:45.
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2: Eco! 6:45, Ferrabras FM. Bom dia, meu amigo, minha amiga. Obrigado, obrigado, obrigado. E assim a gente vai tocando, tocando, tocando. Sapiranga, nossa terra, nossa gente, povo trabalhador. Eita, coisa bem boa, né? Eco! Vamos lá. A Lorenissa, o César, bom dia. Daqui a pouquinho aquele café bem passado, bem fresquinho, no trilho do Ismael, na Tiradentes, no centro. Bom dia. E vamos que vamos, né? Até lá no Supermercado Padre Hells, bom dia. 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David Zardinello, seu... Juscelina, Dona Amélia, seus pais, bom dia. Aí lá no celeiro, chegando, tem vaga para serviços gerais. Na celeiro, desde quem trabalha lá, o Paulo Renato, o Jacaré. Bom dia. É bom, né? É bom. Aí as vagas, a gente sempre tem o seguinte, eu como iria

estrutura corporal. Peso e saúde, 6 horas e 47. Como sabemos, a obesidade pode ser prejudicial à saúde, porém, não significa que a pessoa que apresenta uma constituição física maior tenha necessariamente uma enfermidade, alguma enfermidade. Afinal, existem pessoas magras que convivem com diversos problemas de saúde e nem por isso são vistas com desprezo. Pode-se dizer que essa visão de mundo preconceituosa acontece em parte por estímulo da indústria, da moda e das grandes marcas que exibem em seus desfiles modelos magérrimas. E essas sim, muitas vezes com problemas alimentares graves, como anorexia e bulimia. Ninguém deve ser alvo de apelidos, piadas preconceituosas, xingamentos ou desrespeitado por causa do seu condicionamento físico. Portanto, o Dia do Gordo surge como uma ótima oportunidade para descobrir, para desconstruir preconceitos, alterar os padrões de beleza, estereotipados e reavaliar sua conduta frente ao problema da gordofobia, que recai principalmente sobre as mulheres. Ferrabras FM, então, sem preconceito, respeito, bom dia. Levar o filho na creche, educação infantil, bom dia. Meu cavalo, mais que tal? Isso acontece, tratamento, nas manhãs lá de fora, né? Antônio Gringo chegando!

0: 6:51.
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3: 6 horas e 54 minutos.
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5: Eco, daqui a pouquinho, horário eleitoral gratuito no rádio. Não saia daí, depois segue a programação normal da Ferrabras FM. Bom dia, amigos, obrigado. 6 horas e 55 minutos, Ferrabras FM. Quero mandar um alô aí para Beatriz Pena. Bom dia, Lady Saul, bom dia. O Osmar, obrigado pela parceria, bom dia. O Pedro Retratista, Dona Márcia, o Daneval, bom dia. É, meu amigo, vamos que vamos, dele que tem dele. Trabalho tem oportunidade, faltam mão de obra, tem muitos empregos e oportunidade. O que falta é pessoas, mão de obras na indústria. Se você não quer trabalhar na indústria, não tem problema. Pega sua documentação, passe no Cine e você arruma outra atividade, tá bom? Meu amigo Rodrigo Soares, bom dia. Rosa Neunido, obrigado, bom dia. Marli Barbosa, Júlia, bom dia. Obrigado, Joel Moura. Ferrabras FM, tanta gente ligada com a gente. E assim a gente vai tocando, tocando, tocando. Ferrabras FM, 6 horas e 56 minutos, né? 6 e 56. O pessoal não para, essa piranga não para, né? Pois é, meu amigo. Delação premiada de Antônio Carlos Freixo Júnior, o mineiro, homologada nesta quarta-feira pelo ministro André Mendonça, do Supremo Tribunal Federal, acrescenta uma peça de grande potencial ao escândalo Banco Master, o maior crime financeiro da história do Brasil, com um rombo estimado de até 57 bilhões. O operador financeiro de Daniel Volcara descreveu para a Procuradoria-Geral da República um circuito que passa por dinheiro vivo, transportado em malas, operações que classificou como não convencionais, remessas ao exterior e pagamentos relacionados ao filme Dark sobre Jair Bolsonaro, que contradiz a versão do senador Flávio Bolsonaro, candidato a presidente do PL. Como sabemos, a colaboração não prova por si só os crimes atribuídos aos personagens mencionados. As declarações precisam ser corroboradas, mas Mineiro afirma ter apresentado elementos capazes de permitir justamente esse trabalho. Documentos e registros das operações que diz ter executado a mando de Daniel Volcaro. Segundo a reportagem, ele declarou ter movimentado cerca de 1 bilhão e 300 milhões de reais entre 2020 e 2025. A dimensão política da delação é evidente. Uma de suas ramificações chega ao candidato a presidente Flávio Bolsonaro. Outra alcança um ex-ministro ainda não identificado no governo de Jair Bolsonaro. 6:57. Está lá no Jornal 247. Dentro de instantes, propaganda eleitoral gratuita no rádio. Bom dia. O dia seja de trabalho, de oportunidade, recheado de coisas boas a todos e todas, empreendedores, trabalhadores, comunidade em geral. Sonho de caminhoneiro, milionário José Rico, Ferrabras FM. Vamos embora. Vamos, dele que te dê.

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16: 7:25.
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23: 7 horas e 30 minutos.

Serra Brasa FM, bom dia, meu amigo, minha amiga. Quero mandar um alô aí pro meu amigo Emílio Mendes, que está lá em Porto Belo, Santa Catarina. Bom dia. A Lourdes Mito já tá mais próxima, né? Minha amiga aí. Oh, o pessoal aí, todo mundo ligado, bom dia. E como é bom a gente ter muitos amigos, né, pra mandar um alô. Como é bom, rapaz, mas que tal? A Marta Fernandes, filha do seu Ironi, um abraço, bom dia, mas que tal? É, o Danevala, a Cleci. Aí, sabe, tu já pediu teu almoço pra hoje? Não, faz assim, ó. 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Obrigado, obrigado, obrigado. Ferra Brás FM. Bom dia, amigos. E assim a gente vai tocando, tocando, tocando. Ah, o Arte Tempero. Você vai lá e vai gostar por demais, né? Muito bem. Agora então, mandar um alô aí pro Padre Hells. Aí, meu amigo Paulo. Bom dia, o Ismael no trailer. Aquele café bem passado, bem fresquinho. Seu Pereira, Dona Gladys, na Mecânica Pampa. Bom dia. Meus amigos da Planeta, bom dia. Aí o Lar da Melhor Idade, a minha amiga Rose, bom dia. Vamos que vamos. Seu Antônio Darcy, bom dia.

0: 7:36. 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
2: É isso mesmo, bom dia meu amigo, minha amiga, obrigado. Sapiranga, cidade das rosas, do voo livre. Aí no trailer de Ismael, aquele lanche fresquinho, popular, maravilhoso. Quero mandar um abraço aí pessoal aí na residencial Mundo Novo, bom dia. Quero mandar um alô aí para todo o pessoal ligado com a gente, onde estiver, né? Onde estiver. Música sertaneja, música que marca uma época. A boa música de viola, o pessoal gosta, né, Pedro Nunes? Bom dia. Tanta gente ligada com a gente. Hoje, quinta-feira. Quinta-feira. Bom dia. O pessoal pede para mim, Zo Machado, música antiga. Tem música de viola, Cacique Pajé, por exemplo. Tem música antiga. Aí, porque de manhã é a tradição, música de viola e música gaúcha, campo e cidade. Maravilhoso. Bom dia. Eu estava falando antes sobre a questão dos dinheiro, né, do Volcar, né, que atinge as pessoas. Mas não atinge só a família Bolsonaro, Flávio, o filme, o desvio, todos os ministros e tal. Olha só quem atingiu também. ACM Neto, é o Antônio Carlos Magalhães Neto, que é filho do falecido Antônio Carlos Magalhães. Uhum. O ACM, que eles diziam, né? Diz assim, recebiam 10% de aportes de previdências no Master, diz Volcar. O banqueiro afirmou em proposta de delação que políticos do União Brasil teriam intermediado investimentos de fundos públicos no banco. O banqueiro Daniel Volcar afirmou em proposta de delação que ACM Neto e Antônio Rueda, ambos do União Brasil, teriam atuado para viabilizar aportes de recursos públicos no Banco Master em troca de vantagens indevidas. Segundo informações reveladas pelo UOL, os dois políticos receberiam 10% sobre valores captados junto a institutos de previdência e empresas públicas. A delação rejeitada pela Polícia Federal e pela Procuradoria-Geral da República por falta de dados inéditos e ausência de garantias de devolução de valores voltou ao centro das atenções após o ministro Alexandre de Moraes, do Supremo Tribunal Federal, divulgar relatório de inteligência da PF sobre investigação. De acordo com a proposta, ACM Neto, candidato ao governo da Bahia pelo União Brasil, e Antônio Rueda, presidente nacional da sigla, da legenda, e candidato a deputado federal pelo Rio de Janeiro, teriam aberto portas para o Master em institutos de previdência do Rio de Janeiro, Amapá, dos estados do Rio de Janeiro, Amapá, Amazonas, além da CDA, a Companhia Estadual de Água e Esgotos do Rio de Janeiro. Volcar afirmou que a movimentação teria permitido ao Master captar 2 bilhões de reais. Pela versão do ex-banqueiro, a aplicação de uma alíquota de 10% geraria uma obrigação de 200 milhões de reais com os dois dirigentes do União Brasil. O documento, porém, não informa quanto teria sido pago, efetivamente pago. A proposta afirma ainda que, para cada grupo político que captasse o investimento, seria destinado 10% do valor da aplicação, ou 1%, 1% ao ano, 1% por ano, que o recurso ficasse investido no Banco Master. Volcar não explicou, no entanto, como era definida a forma de cálculo. Um dos anexos da delação trata da captação de recursos públicos, promovida por Antônio Carlos Magalhães Neto e Antônio Rueda. Nesse trecho, Volcar diz que os pagamentos dos dois eram recorrentes, a ponto de o banco ter criado uma espécie de controle interno de valores a receber. Abre aspas. Uma vez que a CM Neto e Antônio Rueda intermediasse diversos negócios para o Banco Master, como o Credit Cesta, captação de investimentos institucionais e intermediação junto ao BRB, Banco Regional de Brasília, sempre mediante o pagamento de vantagens indevidas, ambos passaram a ter uma espécie de conta corrente gerencial de valores a receber junto ao Banco Master, diz trecho da proposta de delação de Volcar. O ex-banqueiro descreveu de diferentes formas que, segundo ele, teriam sido usados para repasses. No caso da CM Neto, os pagamentos ocorreriam em espécie, por meio de empresas a pessoas ligadas a Augusto Lima e Antônio Freixo, dono da Entre Investimentos e Participações, por contratos de consultoria entre a AM Consultoria Limitada, que é a Magalhães, e o Banco Master, por contratos que a AM e a Reage, e por contratos firmados com a B6 Capital, gestora ligada ao ex-prefeito de Salvador, a CM Neto. Em relação a Rueda, Volcar afirmou que os repasses teriam ocorrido em espécie, também por meio de empresas ligadas a Augusto Lima e Antônio Freixo, e por contratos entre empresas do conglomerado Master e Escritório Rueda e Rueda Advogados. Segundo o documento, esses contratos somariam cerca de 3 milhões por mês. Com elementos de sustentação do relato, Volcar apresentou mensagens trocadas com funcionários do Master, além de contratos com a AM, Consultoria Limitada, e com o Escritório da Advocacia do Rueda. Ele também afirmou que ter se reunido com a CM Neto e Rueda na sede do banco, ao lado de seu então sócio Augusto Lima, para, abre aspas, monitorar o andamento das demandas relacionadas às contrapartidas. Entre as mensagens citadas, há uma enviada por Volcar a uma funcionária do Master em 13 de novembro de 2023, na qual ele pediu a inclusão de um encontro com Rueda em sua agenda, às 17h30. Em outro episódio, a funcionária teria escrito, abre aspas, Daniel, o Nando está perguntando sobre helicópteros para o ACM e Rueda. Se está tudo certo. Volcar respondeu que sim. A proposta também menciona a relação entre Master e o BRB, Banco de Brasília. Segundo Volcar, Rueda teria chamado em junho de 2024 para uma reunião em Brasília com Paulo Henrique Costa, presidente do BRB. O encontro teria ocorrido na casa de Rueda. No relato ainda diz ter informado que o BRB, Banco de Brasília, enfrentava dificuldades para concluir uma proposta de aumento de capital de cerca de 1 bilhão, que não havia atraído o mercado. Segundo a defesa do ex-banqueiro, Rueda e Paulo Henrique Costa pediram que o colaborador conseguisse o valor para cobrir o aumento de capital do BRB em 2 ou 3 dias, que é quando se encerraria o prazo da proposta de aumento de capital. Meu Deus do céu! Segundo ainda,

Em contrapartida, o Banco Público teria comprado cerca de 6 bilhões em carteiras do Master no mesmo período em 2024. A delação afirma ainda que Paulo Henrique Costa e Antônio Rueda passaram a exigir como vantagem indevida 10% de comissão sobre os valores desembolsados pelo BRB para comprar ativos no Banco Master, descontados os investimentos feitos por Volcaro no BRB, como no caso do aumento de capital. Os pagamentos indevidos seriam divididos em 3 partes e beneficiariam diretamente Rueda e Paulo Henrique. Paulo Henrique e ACM. E ACM Neto, diz outro texto. Meu Deus, eles falam em milhões, né, gente? A gente em reais, em níquel. É. Que barbaridade. Que loucura. Tá caindo de 1 a 1. 1 a 1. Quem, e a matéria segue, né? Quem está por trás desses relatórios? A Polícia Federal, que trouxe a investigação ao relatório. Mas daí, o ministro Mendonça ficou indignado porque é um relatório de inteligência. Em vez dele pegar e investigar tudo, não, vou afastar o diretor da Polícia Federal. Por quê? Para quê? Se tem corrupção, tem que ir atrás. É dinheiro público de servidores do Rio de Janeiro, do Amapá, servidores de estatais, dos fundos de trabalhadores que trabalham. Os fundos não são dos donos de governo, são dos trabalhadores, dos servidores que trabalham dioturnamente. Assim como no INSS, não é verdade? Ferrabrás, filho. Meu amigo, minha amiga, é triste isso, né? Tem uns que querem ser ricos de qualquer jeito. Outros querem ficar amigo dos ricos. Outros se distanciam de quem de fato merece, para ficar ao lado daqueles que são corruptos. Lamentável, né? Ferrabrás, filho.

Ferra Brasa FM, bom dia! Meu amigo, minha amiga, e assim a gente vai tocando, tocando, tocando. Música sertaneja, é, Cacique Pajé. Agora nós vamos cantar uma canção com César e Paulinho. Uma canção muito bonita, quando você vê um menino, quando você vê um piá, a gente torce que ele seja feliz, que ele seja vencedor. E assim a gente, cheio de sonhos, quando a gente sai do interior, vem para a cidade, a gente vem com a mão à frente e outra atrás, né? É como dizia, mas cheio de energia positiva, cheio de sonhos. E isso é fundamental para viver com alegria, com entusiasmo e seguir a vida. Eu estava lendo aí a corrupção antes dos políticos, né? Que tem cargos e tal, e eu tenho colocado sempre o povo, todos são iguais, não são iguais. É, mas o poder. Não, gente, o poder não tem nada a ver com a corrupção. Mãos limpas, consciência tranquila e no bolso que é seu, apenas aquilo que é de direito, sempre foi o que eu penso, né, Wilson Dor, né, Rosane de Fátima dos Santos, né, Beatriz Pena, né, Lady Saul, a Lourdes Centenária, Dona Nádia, o José Terro, o seu Adão de Campos, Dona Erci, com Padre Olívio, com Madre Cláudia e tantos outros. A história mostra que temos que ser assim. Ferra Brasa FM. Quero mandar um alô aí para todos os amigos, obrigado pela parceria. O Célio Freire, bom dia. A Lourdes Mitz, bom dia. Pessoas maravilhosas que a gente... agradecendo aí pela parceria sempre. Cantando pro nosso povo, César e Paulinho. O menino vence. E vence mesmo com trabalho e superação.

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1: 7:58.
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0: 8:01.
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2: É, e assim a gente vai. Bom dia, meu amigo, minha amiga. Obrigado, obrigado, obrigado. Olha só. É preciso saber viver, né? Mas olha só. Hoje é Dia Mundial de Prevenção ao Suicídio. Aí tem uma frase do psicólogo Murilo Lacerda, que é tão interessante, que diz assim, ó, que a vida seja valorizada diariamente, porque as pessoas não sofrem apenas em setembro. Ele é psicólogo. Mas hoje eu gostaria de compartilhar com você essas palavras. Um pouco longa, mas é importante. 8:02. O Dia Mundial de Prevenção ao Suicídio é celebrado anualmente em 10 de setembro. A data foi criada para aumentar a conscientização sobre o suicídio, combater o estigma e reforçar a importância da prevenção e do acesso ao cuidado em saúde mental. A iniciativa foi estabelecida em 2003 pela Associação Internacional para a Prevenção do Suicídio, em parceria com a Organização Mundial da Saúde, OMS. As mensagens centrais da data é que o suicídio pode ser prevenido e que diferentes setores da sociedade têm um papel importante na construção de redes de proteção, acolhimento e cuidados. Por falar sobre suicídio, ou por falar sobre a prevenção ao suicídio, suicídio é um importante problema de saúde pública. Segundo a Organização Mundial da Saúde, mais de 720 mil pessoas morrem por suicídio todos os anos no mundo, causando impactos profundos para as famílias, amigos, colegas de trabalho e comunidades em geral. Esses números reforçam a necessidade de ampliar as ações de prevenção, melhorar o acesso a serviços de saúde mental e criar ambientes em que as pessoas possam procurar ajuda sem medo de julgamento. Saúde mental e sofrimento emocional. O sofrimento emocional pode ter muitas causas e se manifestar de formas diferentes maneiras. Dificuldades familiares, problemas de relacionamento, perdas, situações de violência, questão de saúde, dificuldades financeiras e outros acontecimentos podem afetar profundamente o bem-estar de uma pessoa. Então, quando a pessoa tem problema de familiares, tem que conversar, buscar alternativa. Quando o relacionamento não é bom, perdeu, se deixou, brigou, não violência para com a sua companheira, o seu companheiro, e não violência para com si mesmo. A vida é para ser vivida, né? Quando você tem perdas de um amigo, de um familiar, do pai, da mãe, da irmã, tem que ser superada com leitura, com olhar no horizonte, contemplar a natureza, estar entre amigos, entre os filhos, irmãos, familiares. Situações de violência, que você sofre pressão. Questões de saúde, quando você tem um problema grave. As dificuldades financeiras, que são muitas e todos têm. Quem não passou por dificuldades financeiras? Né? Quem não passou? Pois bem. E outros acontecimentos podem afetar profundamente o bem-estar de uma pessoa e levar ao suicídio. Mas não se deixe isso. Busque ajuda. Converse com amigos. E busque orientação e ajuda na rede pública de atendimento à saúde. É importante lembrar que não existe uma única causa para o suicídio. Trata-se de um fenômeno complexo, influenciado por diferentes fatores individuais, sociais, psicológicos e ambientais. Sinais que merecem atenção, quando você tem que prestar atenção. Não existe uma fórmula capaz de identificar com certeza quando alguém está em risco. Ainda assim, o Ministério da Saúde orienta que mudanças importantes no comportamento ou manifestações de sofrimentos que persistem e se intensificam merecem atenção, especialmente quando vários sinais aparecem ao mesmo tempo. Uma pessoa que esteja passando por um período difícil pode precisar, acima de tudo, de alguém que a escute com respeito e leve o seu sofrimento a sério. Ah, isso é importante. Quando eu, trabalhando nos anos que não tinha internet, não tinha essa rede social, a gente conversava mais, né? Eu posso dizer para vocês que atendia centenas de trabalhadores durante o mês com inúmeros problemas. Muita gente no Sindicato de Sapateiros apenas conversar, tomar um café, um chimarrão. Geralmente era chimarrão, não tomava café. Água, eu oferecia uma água ou tinha um chimarrão no final de tarde. E eu ouvia as pessoas. E aí a gente conversava e eu ficava feliz que eu conseguia ajudar as pessoas. Eu não era psicólogo, não era conselheiro, não era nada. Era apenas um cidadão que foi eleito para estar lá e por isso tinha compromisso com as pessoas. Homens e mulheres, jovens, idosos. Nunca deixei ninguém pelo caminho. Não larguei a mão de ninguém. Então alguém tem que escutar. A importância das redes de apoio. A prevenção não depende apenas da pessoa que está sofrendo. Famílias, escolas, serviços de saúde, comunidades, locais de trabalho e governos podem contribuir para criar redes de proteção. A Organização Mundial da Saúde destaca a importância de estratégias baseadas em evidências da melhoria de acesso. Da melhoria do acesso aos cuidados de qualidade e de políticas públicas que tratem a prevenção do suicídio e a saúde mental como prioridade. Um dia para ouvir, acolher e agir. O Dia Mundial de Prevenção ao Suicídio é um convite para substituir o silêncio pela escuta e o preconceito pela compreensão. Uma pergunta simples. Uma conversa respeitosa e o incentivo para procurar ajuda podem ser atitudes importantes. Mais do que falar sobre o problema, a data reforça a necessidade de construir uma sociedade na qual pedir ajuda seja visto como um ato de coragem e cuidado. A prevenção é uma responsabilidade coletiva e cada pessoa pode contribuir para criar ambientes mais acolhedores, atentos e seguros. Eu, quando fui dirigente sindical, junto com outros tantos amigos, companheiros de luta, a gente sempre tinha um diálogo aberto com os trabalhadores. Tinha convênios com psicólogos e orientava. Nós tínhamos um quadro médico, sempre atendendo as pessoas. Mesmo assim, a gente sabe da dificuldade que tem. Mas acredito que a gente não pode largar a mão de ninguém nunca, não é, viu, Caetano? Bom dia, meu amigo, minha amiga. Os canarinhos cantam. É, o Ismael aí no trailer, seu Pereira, Dona Gladys. 8h10. Recordando a querência, né, Nelson? Bom dia.

0: 8:14.
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0: 8:17.
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8: É, e assim a gente vai. Bom dia, meu amigo, minha amiga. 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Bom dia. 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Mandar um abraço aí, meus amigos, lá da qualidade e estilo para toda a família, na Ótica Atacadão. 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Bom dia! Mandar um abraço aí para meus amigos. 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Um abraço a todo o pessoal. 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Bom dia! 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

Ferra Brás FM, quero mandar um abraço pra Maria. Diz que voltou da Palmeira, rapaz, mas que tal? Ô, Maria, bom dia. Aí você que é vizinha da rádio, agora eu fico só esperando os comes, os quitutes que você trouxe da Palmeira, né? Coisa boa, né? É, bom demais. Tô aí esperando, na boa, Maiketar. É. Que barbaridade. Bom dia. Vamos que vamos. Meus amigos, chegando na reta final do programa, a gente tem muito a agradecer. A audiência, a companhia, a tua participação. Agradecer a todos. 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A prima Vitória, Nauto, quando ela vir para cá, eu vou levar lá no trailer do Ismael. É, ontem era dia do cachorro-quente. Eu fiz cachorro-quente ontem. É. Hoje, daí, trailer do Ismael na Tiradentes, eu vou levar a prima lá para ela experimentar o lanche do Ismael. Ela vai adorar, vai sair do Paraná, vai vir para Sapiranga. Mas que barbaridade, bom dia. Eita! Vamos que vamos, dele que dele, né? Mandar um alô para todo o pessoal. Coisa boa. 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Muito bem, muito bem. 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Um abraço, bom dia. Gente, um dia de cada vez. 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É? 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Isso é muito bem. Isso é muito bom. 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A AD Sapiranga, bom dia. 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
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Um abraço, guri. Vamos que vamos dele que TV. Anilton Pereira. Muito bem. Gente. 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Bom dia, amigos. Que coisa boa. 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Amigos, obrigado por tudo. A gente vai na reta final. 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A gente agradece a Deus, a audiência, a companhia de todos e amanhã tem mais. 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
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Obrigado, amigos. Muito obrigado. Eu vou ficando por aqui, agradecendo a Deus, a audiência, a companhia de todos. A minha prima disse o seguinte: vem no trilho de Ismael se eu pagar a despesa. Olha, se eu convidar, é eu que pago. Mas se você me convidar, você que paga. É, tá desse jeito. Mas que barbaridade. Um abraço, bom dia. A Maria Adélia Castanho Borges, bom dia. Um abraço a todo esse povo maravilhoso. Um abraço ao Hélio, o Balminotti, o Celeste. Ô, Celeste, um abraço. Celeste, eu e o Helinho estávamos falando de você outro dia. Falando em ti. E, daí, e falamos de você também, que tu não faz uma galinhada caipira para eu e ele aí na tua... matar saudades, botar o papo em dia aí no rolando. Mas que barbaridade. Um abraço, Celeste. Bom dia a toda a família e todos os amigos. Nós fica por aqui. Agradecendo a Deus, a audiência e a companhia de todos. Obrigado por tudo. No caminho da vida, uma linda canção. Fui.

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1: 8:37.
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9: 8 horas e 42 minutos.

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1: 8:54.
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1: 8:56.

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1: 9:09.
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1: 9:11.

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1: 9:22.
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1: 9:36.
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1: 9:39.

0: 9:51.
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0: 9:51.
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6: 9 horas, 55 minutos.

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1: 10:04.
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1: 10 horas e 9 minutos.

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1: 10:20.
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1: 10:24.

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1: 10:35.
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0: 10:44.
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0: Parabéns, meninas. Que Deus abençoe esse trabalho de vocês.
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2: 10:50.
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2: 10:52.

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1: 11:05.
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1: 11:08.

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2: 11 horas e 20 minutos.
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2: 11 horas e 25 minutos.

11 horas e 34 minutos.

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1: 11 horas e 37 minutos.
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1: 11 horas e 39 minutos.

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3: 11 horas e 51 minutos.
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3: 11 horas e 52 minutos.

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1: 11 horas e 57 minutos.
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3: 11 horas e 58 minutos.

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3: 12 horas e 25 minutos.
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0: 12:34.
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1: 12:41.
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1: 12:44.
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12:52. 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

companheiros lá de Osório, de São Marcos, de Antônio Prado, de Guaíba e até da Princesa do Sul, a nossa querida Pelotas, tchê. E já vamos.

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1: 12 horas e 58 minutos.
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1: 12 horas e 59 minutos.
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1: 13 horas e 7 minutos.
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2: 13 horas e 9 minutos.

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1: 13 horas e 24 minutos.
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1: 13 horas e 28 minutos.

0: 13:31.
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Boa tarde, amigos. 13 horas 32 com 35 segundos aqui na Ferrabras. Nesta quinta-feira, dia 10 de setembro, já estamos por aqui. Sintonia Livre já está no ar. Eu sou Júlio Lopes, nós convidamos para nos acompanhar aqui na nossa programação que vai até 17 horas. Enquanto isso, você vai ouvindo a Rádio Ferrabras e esperando na janela.

0: 13 horas e 39 minutos.
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0: Às 13 horas com 46 minutos, mais 46 segundos, aqui é a Rádio Perrabrado, essa piranga, o melhor som da cidade para você curtir durante a sua tarde. Tempo nublado. Ontem à noite veio uma pancadinha de chuva, né? Isso. E eu até estava num determinado lugar, na igreja, e ouvi aquele barulho assim, e ali tem 4 ventiladores grandes, né? Olhei, não tinha nenhum ligado, digo, mas o que é isso? Depois eu me antenei, deve ser chuva. E justamente veio uma pancadinha de chuva ontem à noite. Simbora, moçada!
1: 13 horas e 47 minutos.

0: 13h52 com 40 segundos aqui na Ferrabras FM de Sapiranga. Sapiranga é bom viver. 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
2: 13 horas e 59 minutos.

Olha, gente, estamos por aqui levando a programação da sua rádio Ferrabrá, Sintonia Livre, para você curtir aí a musiquita sertaneja. Essa é a musiquita bonita que o povo gosta, já vai sair aqui. E temos aí música de bandinha, música gaúcha, galdera, em quantia também. Procurando assim achar jeito de satisfazer o seu gosto de música, né? Na parte musical. E vamos também falando em esporte, por aqui nós vamos distribuindo os conteúdos que aqui está programado na sua rádio Ferrabrás, com nossos apoiadores e muita coisa linda. Já que falei bonito, eu acho, né? Muito bem. Então nós vemos aí os comentários sobre o futebol, né? Ancelotti convocou aí os jogadores, novos jogadores, hein? Para a seleção, tem dois amistosos aí com a Índia e a Austrália, longe em quantia, já foi criticado, né, aí a CBF, mas por um comentarista, por que tão longe, viajar tanto para jogar uma partida de futebol, mas é o que você tem aí. Então, aí o Neymar não foi convocado, mas ele já deu a sua opinião lá, aí até os 34 anos, né, o Ancelotti resolveu investir em jogadores novos para treinando aí para a seleção. E eu acredito que vai dar certo. Até porque, na minha opinião, deve ser assim mesmo, né? Modificou tudo aí. E, inclusive, o goleiro do o Thiago, né, foi convocado também. E aí, hoje fiquei sabendo, inclusive eu li aqui, o goleiro aqui de Sapiranga, né? O jovem ali, que estava começando na equipe do Grêmio, já vai para a seleção. Entre quatro, ele é um, né? Entre os quatro convocados, ele é um. Então, nós vamos depois falar mais sobre futebol. Então, essa é a nova convocação do Ancelotti. E o negócio é ele que sabe também, né? O Casemiro não gostou, né? Porque não foi convocado. Joga muito, mas a idade dele já foi ficando de lado, né? De acordo com o Ancelotti. Um abraço, meus amigos esportistas que estão ouvindo a programação.

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6: Duas e 18:44. 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Gente, o final da Copa do Brasil já tem local definido. Arena Mané Garrincha. Arena Mané Garrincha em Brasília será o palco da primeira final da Copa do Brasil. É. Vasco e Palmeiras e Grêmio e Atlético Mineiro. É isso aí, daí você vai conferindo aí os jogos definidos da Copa do Brasil já no final, né? Isso aí, então meus amigos que gostam de esporte já sabem. Vai ser lá em Brasília, no Mané Garrincha, isso. Quem sabe você tem alguma ida pra lá, né? Já fica esperando lá pra assistir os jogos aí. Depois aguarda aí pra ver as datas, né? Tá certo? Certinho! Alô, meus amigos, um abraço a todo o pessoal de Campo Bom, que estão sempre ouvindo a programação. Muito obrigado pelo carinho da sua audiência aqui na Rádio Ferrabrasa FM de Sapiranga. Já tá chegando o Baitaca Véi, que vai estar por aqui, aqui em Sapiranga. Pulo da Grota!
7: 12 horas e 10.

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0: 14h28.
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0: horas e 31 minutos.
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0: 14 horas e 32 minutos.
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0: 14 horas e 33 minutos.
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0: Agora são 2 horas 35 mais 20 minutos, segundos. 2h35 com 25 segundos aqui na Ferrabras FM. Por aqui nós vamos com sintonia livre. E ontem foi realizado um jogo a mais aí pela Copa, lá na Argentina, com o Corinthians enfrentando o Estudiantes, empatando, né? No começo já o Estudiante fez um gol. O goleiro do Corinthians, que agora é da seleção também convocado, defendeu de cabeça do jogador argentino, mas não conseguiu pegar isso. Ele, claro, ele espalmou e tinha dois jogadores argentinos ali. Então saíram vencendo por 1-0. Depois o jogo foi empatado. Mas o que eu fiquei admirado, tanto de uma equipe como da outra, a maneira que os jogadores parece que são infantil. Aí por qualquer coisa ele puxa lá no ombro para derrubar o cara, às vezes pertinho da área aí para causar uma falta, ou puxa a camiseta. Eu acho que, acho não, era assim que eu fazia. Só fazia alguma falta quando dava uma entrada difícil, né? Mas para tirar a bola, ou para não perder a bola. Agora, tá puxando o jogador numa disputa de Copa aí é muita infantilidade. E aí leva cartão, prejudica a si mesmo e prejudica o time, sem modo pega um vermelho. E eu achei meio esquisito a maneira, tanto do Corinthians como do time argentino. Eu, como técnico, se fosse, eu já ia chamar bastante a atenção do jogador para que não ficasse fazendo falta dessa maneira. Porque é certo que se o adversário está com a bola e não perdeu para quem está ali marcando, vai fazer falta e não vai picar de posse da bola. Ainda pode levar um gol, leva o cartão. Essa é a realidade. Então eu considerei assim, de ambas as equipes, infantilidade nesse assunto, de cometer as faltas. Então, eu creio que deveria ser mais bonito o jogo, né? Mas foi empatado, mano. Muito bem. E aí segue hoje também, tem jogos, também tem Flamengo jogando, né? E por aí vai. A dupla Grenal, que não está indo nada bem, vai prosseguindo. Não sei se os dois não ficam na Série B. Precisa de uma boa recuperação. Esse é o futebol gaúcho. 2h38 com 34 segundos aqui na Ferrabras.
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2: 14 horas e 38 minutos.

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9: Vamos em frente. Nós estava lembrando, eu faz em torno de 36 anos mais que eu pela primeira vez participei de microfone. Já fui convidado para trabalhar na locução na rádio AM local lá. E ali nós tínhamos reuniões cada mês com o diretor, que era um professor aposentado, enfim, que organizou, fundou uma emissora lá, onde eu morava. Então, hoje, a comunicação de rádio parece que, em alguns lugares, está diferente. Até porque avançou muito o sistema aí, das redes sociais agora, nesses últimos anos. Então, 20 anos atrás, aí, 15 anos atrás, era diferente. Lá para onde eu morava, a gente apresentava, às vezes, um programa de 2 horas, tinha uma grande participação do povo. Era no telefone, enfim. E nós... Dá para nós notar, todos nós aí, que hoje, com o celular na mão, as pessoas têm tudo que é notícia, às vezes, antes de ir para o rádio. É, parece que já sabem. Então, quando estamos dando uma notícia no rádio, às vezes, é quase a mesma coisa que chover no molhado. Porque alguém já sabe. Pelas redes sociais, nem é pela televisão, por outro meio. Mas o rádio, ele não ficou para trás na comunicação, é o mais importante e é o mais rápido. E não ocupa nem os olhos para ficar olhando aí na televisão, que ainda tem o negócio de ficar olhando, né? Tem que ficar mirando ali. Então no rádio não, ligou o rádio lá, tá ouvindo, né? O que tá saindo ali é música, é notícia, é futebol, é tudo. Mas diminuiu o interagir das pessoas na programação de rádio. Esse diminuiu, esse eu posso falar porque diminuiu. E a notícia também, o pessoal já tem aquela comunicação nas redes sociais, está vendo ali, puxa lá no Google, enfim. Mas o rádio segue. Quando alguém pensou que por causa da televisão, que aumentou assustadoramente os canais de televisão, mas não prejudicou o rádio. E o rádio também, aumentaram a rádio, inclusive, como as rádios, por exemplo, como esta emissora aqui, né? Em cada cidade tem uma. Lá na cidade que eu morava não tinha lá, só tinha a rádio AM, que passou antes de eu vir para cá, para FM.

0: orei muitas vezes sem o interagir dos ouvintes, né? Por isso, nós convidamos você a participar da nossa programação pelo 997546409, que a participação do ouvinte é o prêmio do locutor, né? É. Então, ele tem mais graça, né? A pessoa estar ali quando os ouvintes participam também, né? Apenas lembrando a todos como é que era e como é que hoje também está sendo, está se desenvolvendo. Mas o mais importante é você ouvir sempre e dar a preferência para a emissora que você gosta de ouvir e de curtir a sua musicalidade, enfim, o que tem para lhe apresentar. Agora 2h52 com mais 46 aqui na Ferrabras FM.
1: 12h52.
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1: 14 horas e 56 minutos.

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0: 11:01. 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

0: 15 com 11 e meio.
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5: 15:16.
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Olha, minha gente, agora são 15 horas 24 minutos aqui na Ferrabras FM. 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

0: Matava.
1: Olha, Bruno.
2: Obrigado.
1: Obrigado. Obrigado.
3: 15 horas e 29 minutos.

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4: Isso aí, minha gente, já vem Mala de Sonhos aí, a música próxima, 3 horas 35, 41 segundos aqui na Ferrabras. Um abraço a todos que estão sintonizados na programação, por aí esparramado Rio Grande afora, já nessa celebração da Semana Farroupilha, né, que tá chegando. E amanhã, sexta-feira, depois do meio-dia, ali, em torno da 1 hora até as 2, tem a programação Cristo é a Resposta para você curtir aqui com música diferente e faz bem para a saúde, faz bem para o coração. Um abraço a todos que estão ligados. Não se esqueça, amanhã, programa Cristo é a Resposta até as 2 horas. Um abraço!

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3: 15 horas e 54 minutos.
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0: 16:01.
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6: 16 horas e 28 minutos.
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0: 16:32.
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2: E aí, Paulo Fogaça, você conta como é que eram os bailes lá na

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0: 16h44.
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1: 16 horas e 50 minutos.

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1: 16:56.
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4: 17 horas em ponto.
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1: 17:03.
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1: 17:06.
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12: Alô, alô, alô, tamo chegando, excepcionalmente hoje, nesta quinta-feira, dia 10 de setembro de 2026, excepcionalmente apresentando o programa que é todos os dias, de segunda a segunda, com a Nilton, de segunda a sexta, com a Nilton Pereira. O Nilton Pereira hoje vai fazer uma cobertura ao vivo de um apoiador às 17, daqui a pouco. Momento em que estarão presentes os jogadores do Internacional, do Grêmio. Fique ligado, você pode mandar tua mensagem, mandar aqui para Ferrabras FM. A partir de agora, 997-546409, ou nas redes sociais. Você pode curtir, você pode compartilhar, pedir a sua música, mandar um alô. E nós estamos hoje com a alegria de sempre. Sejam todos muito bem-vindos. Dia maravilhoso, 17:07. 17:07 na Ferrabras, momento de alegria e entusiasmo, melhor da música sertaneja, que fala das raízes da nossa cultura brasileira, as raízes do sertão. Aí muita gente, né? Ah, o sertanejo é maravilhoso, moda de viola e assim por diante. A Semana Farroupilha hoje tem Baitaca, diz que às 8 horas, será? Nesse momento em Sapiranga temos com tempo nublado, 18 graus e a temperatura, a sensação térmica também é 18 graus. A partir de agora é muita música, aí nós ficamos aí para, assim que o Anilton chamar, a gente bota no ar, porque ele vai falar com os que estão lá presente. Sejam bem-vindos, nosso dia seja maravilhoso, Ferrabras FM. Vamos começar com a música Acreditando em Deus, um alicerce poderoso. Bom dia, boa tarde, não é bom dia, mas que barbaridade. Força do hábito, né?
8: Você...

da Brasa FM, 17 horas 11 minutos, é o entardecer na cidade. Daqui a pouquinho o Anilton já tá lá no Mercadão dos Óculos. Aí tá por lá o Dinho, diz que tá com a taça da Libertadores, trouxe lá para tirar fotografia com os seus amigos gremistas e tal. E aí o pessoal vai lá, pode participar, pode ter um acesso, né, às fotos lá com o Dinho. Então, muito bem. Gremistas, Colorado, pessoal, porque o esporte, ele transcende, né? O esporte tem que transcender, se é Colorado, é gremista, o esporte tem que querer um melhor, assim, o pessoal tem que se dar bem. Tem que brincar, tem que se divertir, faz parte da vida, né? Então, um abraço aí para todo esse povo maravilhoso. Aí o Anilton entra daqui a pouquinho. E agora nós vamos com mais uma canção. Canção bem bonita com a Neuza Marcotos, ligada conosco lá em Palmeira das Missões. É, a Neuza, minha amiga palmeirense, né? Faceira por demais, né, Neuza? Um abraço. Vamos que vamos. Aí vamos cantar uma música. Saco de Ouro. Bem sertanejo. Chico Rei Paraná. Mandou um abraço pro Paraná. Bom dia.

Quando são 17 horas 16 minutos, Ferrabras FM, música sertaneja. Meu amigo, minha amiga, você que está com o rádio ligado, boa tarde, nosso abraço, nosso boa tarde a todo o nosso povo, né? Todo o nosso povo. Vamos junto, fazendo o melhor do rádio. Quem chega agora para cantar é Ataíde Alexandre. Ataíde Alexandre canta um Laço Aberto. Uma ótima quinta-feira.

0: 17:20.
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0: 17:24.
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0: Muito bem, nós temos agora o Anilton Pereira, lá, que está lá na loja, para falar com vocês, meus amigos, a partir de agora. Aí, Anilton, como é que andam as coisas por aí? Tudo certo? E é contigo.
1: Ex-jogador do Grêmio, o Iago, ex-jogador do Inter, dois campeões, tá? Estamos aqui também com a taça da Libertadores, né? Com dois campeões aqui. Daqui a pouco nós vamos falar com eles, mas agora eu quero falar com o Leandro Brum, que eles idealizaram as lentes grenais. Muito boa tarde, Leandro Brum.
2: Muito boa tarde, pessoal. Obrigado, Anilton, pela tua pergunta e tua colocação. É um prazer estar aqui no Mercadão dos Óculos, trazendo essa novidade para o mercado óptico, tá? As lentes da dupla Grenal. O que seriam essas lentes da dupla Grenal, seu Anilton? Seu Anilton, as lentes da dupla Grenal, ela tem um residual em mercador, que é o reflexo da lente na cor identificada do clube. Tem outro diferencial, que são as partes técnicas. Ela tem 15 camadas de antirreflexo, hidrofóbica, ou seja, a água vai bater na lente e ela corre para o canto da lente. Ela tem uma antiestática, ela tem uma camada de antirrisco, ou seja, a tendência é que essa lente ela tem uma resistência maior a arranhões. Tem um filtro UV e UVB nessa composição. E além do mais diferencial de tudo, é que quando tu embaça a lente, ela fica o residual azul, mas o embaçamento destaca o logo do clube, mostrando a velocidade com que esse produto perde o embaçamento. 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
1: E esse é um produto novo que vocês fizeram no mercado do Rio Grande do Sul para todo o Brasil?
2: Neste primeiro momento, ele se inicia aqui no Rio Grande do Sul, tá? Mas não veio à toa, né? Não veio de qualquer modelo de negócio. Ele veio em parceria com a Fola, né? A Fola é uma distribuidora óptica para o mercado. Os donos de óticas já conhecem, tem mais de 20 anos no mercado. Então foi a tecnologia de ponta que a Fola entrega para os lojistas, com o diferencial de ter uma identificação do clube. É o sentimento a um produto que a gente tratava somente como tecnologia.
1: Então tá, muito obrigado, Leandro, essa nova tecnologia trazendo, que tá vindo para cá, as óticas Mercadão dos Óculos, hoje a loja de Sapiranga, que tem sob sua gerência a Nice. Então é o seguinte, eu vou conversar com a Nice, mas antes disso, eu convidando todo o pessoal que está chegando em casa, o pessoal de casa, nós vamos estar por aqui até as 19 horas com a Taça da Libertadores, com o Dinho, grande campeão, tricampeão da Libertadores, vai estar aqui. E o Yairo, né, campeão do mundo, campeão da Libertadores, campeão gaúcho, campeão da Recopa, pelo Internacional, estão aqui. 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Muito boa tarde, Nice.
3: Boa tarde. 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
1: Muito obrigado, Nice. Daqui um pouquinho, depois das 6, enquanto o pessoal está chegando aqui, depois a gente vai conversar com o Dinho e também com o Yarlen, com os ouvintes da Rádio Farabras. Muito obrigado, doutor Machado, é com você daí.
0: Vamos lá, são 17 horas 29 minutos, o Anilton Pereira, direto do centro da cidade, onde hoje está recebendo, está lá recebendo, fazendo um trabalho de reportagem, trazendo lá o Yarlen, o Dinho, pessoas que estão aí junto com a ótica. Muito bacana, o pessoal vai lá, pode tirar foto, conversar e assim por diante. E assim nós vamos, Ferrabras FM. Agora nós vamos escutar uma canção, mudança. como diz o seu Luiz Aragão, mudança Chico, Chico Amado e Xodó. É o sertanejo na Ferra Brás FM. Aloysio Goulart Guimarães, o César Camargo.

Terra Brasa FM, boa tarde. Quero mandar um alô para todos meus amigos. Obrigado, obrigado, obrigado, Ferrabras FM. E assim nós vamos. Meu amigo, minha amiga, mas que tal? Olha só. Dois tornados em 8 horas são confirmados durante onda de tempestade no sul do Brasil. Fenômenos ocorreram entre a tarde de quarta-feira e o começo da madrugada de quinta. A onda de tempestade no sul do Brasil começou na quarta e resultou em 2 tornados no Paraná. Entre a tarde e o começo da madrugada desta quinta-feira, os fenômenos foram confirmados pelo Sistema Meteorológico do Paraná, CIMIPAR, em um intervalo de cerca de 8 horas. 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Tristeza, né? E agora já tarde, um desmoronamento de uma casa, 3 pessoas morreram em Ponta Grossa. Ferrabras em informação, 17 horas 34 minutos. O IP e o prisioneiro cantando Christy Ralph.

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1: 17:38.
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3: 17 horas e 42 minutos.
4: 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Que barbaridade, né? Irmãos morrem em colisão na BR-470 após viagem para acompanhar jogo de futebol. Duas irmãs moradoras de Carazinho perderam a vida em um grave acidente ocorrido no quilômetro 55 da rodovia da BR-470 em Lagoa Vermelha, na tarde de terça-feira, dia 8. As vítimas foram identificadas como Deise Gomes, de 54 anos, e Denise Fátima Gomes Chaves, de 65. As duas viajavam em um Chevrolet Tracker e retornavam de Santa Catarina, onde haviam ido acompanhar uma partida disputada pelo filho de Deise, que atua como jogador profissional. No mesmo veículo estavam uma adolescente de 15 anos, namorada do atleta, e a avó da jovem, de 58 anos. Ambas sofreram ferimentos e foram encaminhadas para o atendimento no hospital de Lagoa Vermelha. Que loucura, né? Que loucura. É uma barbaridade. Conforme o levantamento da Polícia Rodoviária Federal, o carro trafegava no sentido Barracão Lagoa Vermelha quando bateu de frente contra um caminhão Mercedes-Benz carregado de toras com placas de canela que vinha na direção oposta. O caminhoneiro, de 33 anos, não se feriu e testou negativo no teste do etilômetro. A área do acidente passou por perícia e remoção dos veículos com apoio do Corpo de Bombeiro, Brigada Militar e Polícia Civil. Que loucura, né? Felizes, foram olhar um jogo de futebol, voltando, e acontecer isso. É muito triste. Muito triste. 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Meu amigo, minha amiga, e assim a gente vai tocando, tocando, tocando. Agora nós vamos com a canção. Ah, vamos lá. São 17 horas 44 minutos. Lucas e Elivelton cantam Coisas do Sertão. 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

Ferra Bros FM, saudando a todos e todos, boa tarde, e assim a gente vai tocando, tocando, tocando e vamos embora, meu recanto, meu paraíso. Goiânia e Paranaense, o Nelson Floracir, lá no São Jacó, minha esposa em casa, bom dia, boa tarde, eu tô morto e meio de um bom dia, acostumado com

0: 17:50.
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7: 17 horas e 56 minutos.
8: Gurizada, 17:56. É muita propaganda, né? Mas vamos que vamos. 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André e Andrade canta um clássico da música.

Terra Brás FM, boa tarde, mais que tal? Residência ocupada pela família apresentava situações consideradas precárias e incompatíveis com a dignidade humana. Uma ação fiscal com participação do Ministério Público do Trabalho, Ministério do Trabalho e Emprego, do Ministério Público Federal e da Polícia Federal resgatou um casal que vivia e trabalhava em condições análogas à escravidão em uma propriedade rural no interior de Três Passos. A fiscalização constatou que os trabalhadores estavam submetidos a condições degradantes em moradia e não recebiam salário pelos serviços prestados havia mais de 10 anos. 10 anos. Que loucura, em Três Passos, gente. Como é que deixa acontecer isso? Será que nenhum vereador, ninguém foi visitar, ninguém foi pedir voto, ninguém sabia de nada? Pois é. Pois é. 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
1: 18 horas e 4 minutos.
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4: 18 horas. E 8 minutos.
5: 3 amigos, prezados ouvintes, sejam bem-vindos. 18 horas, 9 minutos.

0: Prezados amigos, prezadas amigas, ouvintes da Ferrabras, parceiros da Ferrabras, momento de fé e reflexão. Agradecer a nossa Virgem por mais um dia, mais uma oportunidade que Deus e a nossa Virgem Maria nos deu. Chegar com paz, com alegria, depois de um dia de trabalho, para o descanso merecido junto aos seus lares. Cada um e cada uma seja abençoado nesta noite e sempre.
1: Ave Maria, cheia de graça, o Senhor é convosco. Bendita sois vós entre as mulheres. Bendito é o fruto do vosso ventre, Jesus. Santa Maria, Mãe de Deus, rogai por nós, pecadores, agora e na hora de nossa morte. E que desça sobre você, sobre o nosso Brasil, sobre nossas famílias, a bênção do Deus Todo-Poderoso, Pai, o Filho e o Espírito Santo. Amém.

0: bem demais.
1: 18 horas e 12 minutos.
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3: É, e a gente vai receber agora com a Nilton Pereira, que está lá na ótica, fazendo a transmissão ao vivo, vai conversar também com o pessoal de lá. Ali pelas 18 horas e 12 minutos, aí a gente está aguardando agora a ligação e nós entrar no ar com mais uma entrevista do Anilton Pereira, trazendo para a Ferrabras FM. E enquanto isso, Zé Mulato e Cassiano vão cantar uma linda canção. Ah, uma linda canção? Olha só o que diz aí, um coração vadio. Será? O Eloy Carafine no litoral, boa tarde. Vamos que vamos.

0: Vamos falar ao vivo, direto lá da ótica com a Anilton Pereira. É contigo, Anilton.
1: Boa tarde, Antônio Machado. Muito boa tarde, ouvintes do programa Entardecer na Cidade. Estou aqui com o Yarly. Yarly, o que eu represento para você? Você está neste momento representando a nação colorada aqui em Sapiranga, nesse lançamento das óticas das lentes Grenal.
2: Pois é, uma satisfação muito grande, né, receber o convite das lentes Orla, que é uma lente de alta tecnologia, né, em parceria aí com a dupla Grenal, lançou em óculos, que é muito legal. Muito legal porque tem um reflexo do escudo do clube na lente, e a lente tem anti-embaçante, anti-reflexo, então é uma lente com muita tecnologia. Então a gente está fazendo essa parceria, estamos divulgando essa lente aí em todas as óculos. Estamos aqui no mercado dos óculos, né? Galera que estiver aí pela cidade, dá tempo, dá um pulo aqui, conhecer as lentes, tirar uma foto com a gente aqui, né? A gente está aqui até mais tarde.
1: Quantos títulos, Iago?
2: Títulos? Mais de 10 títulos aí, tem uns 13, 14 títulos aí, né? 2 campeões mundiais, né? Título pesado, né? E um destaque, né? Em 2006 com o Internacional, né? Diante do Barcelona.
1: E aquele passe que você deu foi maravilhoso.
2: Pois é, uma jogada que foi muito especial. Né, com um chute do índio ali pra frente, a bola cai no meu pé, um drible no Viol, tinha Luiz Adriano do lado direito, Gabiru do lado esquerdo, mas o Gabiru, né, se você olhar bem, ele tava melhor posicionado, então o passe foi pra ele ali, tinha a felicidade do Belete não cortar a bola, o Gabiru dominar bem e fazer o gol que foi o gol mais importante da história do Internacional.
1: Muito obrigado e parabéns, Yarly. Parabéns, estou falando pelo passe, uma jogada bonita que acabou com o Inter campeão do mundo, nós colorados, obviamente, que temos o Yarly como grande ídolo. E agora estou aqui também com o Dinho da nação gremista. Que ele está aqui tirando foto com a galera e tal, e aí depois vai falar conosco aqui sobre a questão das lentes Grenal. 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
1: Dinho, o Dinho jogador, quantos títulos, né?
2: Agora não, uns 20 por aí, mais ou menos uns 20. Para olhar direito, a galera que tem dúvida tem que ir no Wikipedia lá para dar uma olhada. Mas eu acredito que uns 20.
1: Quais os principais?
2: Principais, cara, Libertadores, Copa do Brasil, Campeonato Brasileiro, Campeonato Mundial, Campeonato Pernambucano, Campeonato Paulista, Supercopa, Recopa, são vários. Só ir no Wikipedia lá que a galera vai pegar tudo certinho.
1: Muito obrigado, então, Dinho. Muito obrigado. 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
0: Muito obrigado a participação do Anilton, mais uma vez, direto do trabalho no centro da cidade. Nós aqui, né? Claro. E vamos trazer. Vamos trazendo o entardecer na cidade. Para todos os nossos ouvintes, um abraço, boa tarde. E assim nós vamos. Aí, tanta política, né, que a gente não tem tempo nem de falar das manchetes. E hoje as manchetes, vou te contar. Operação da PF, que teve Mário Frias como alvo, abre novo racha na campanha de Flávio Bolsonaro. Está lá no 247 online. Ala ligada a Eduardo Bolsonaro sinaliza defesa do deputado e contraria em estratégia de campanha do irmão. É, cada um tentando se salvar, né? O Mário foi para os Estados Unidos, né? A casa está caindo para o clã Bolsonaro, diz Ligberto Faria, Ligberto, sobre a operação da PF hoje no caso do Dark Horse. 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Mário Frias integraria núcleo político de grupo investigado por desvios, diz PF. Bia Kicis movimenta 3,4 milhões em transações atípicas na COAF. Barbaridade. Vamos dar uma espiada. Quem é essa Bia, né? Relatório criado, citado por Flávio Dino, menciona a deputada por repasse de 500 mil, feito por Mário Frias, alvo da investigação. Deputada, hein? A deputada federal Bia Kicis, do PL Distrito Federal, foi mencionada em relatório do Conselho de Controle de Atividades Financeiras, COAF, transcrito na decisão do ministro Flávio Dino, Supremo Tribunal Federal, que autorizou a operação investigações sobre suspeitas de desvio de recursos, rapaz. É, o COAF apontou que Bia Kicis movimentou 3,4 milhões em transações consideradas atípicas no intervalo de um ano, entre maio de 2025 e maio de 2026. O montante foi dividido igualmente entre créditos e débitos, 1 milhão e 700. Em entradas e saídas, entrava o dinheiro e saía para dar conectação legal. Que gente safada, né? Que barbaridade. Emendas parlamentares, dinheiro público dos nossos impostos. Não dá para entender, né? Não dá para entender. Fala em milhões. Que barbaridade. 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
12: 18 horas e 30 minutos.
13: Terra Brás FM, vamos que vamos, 18 horas e 30 minutos. Que nunca falte na mesa do trabalhador, do cidadão, da cidadã, um franguinho de panela. Onde as pessoas sejam felizes, vivam com alegria. Edgar Santos Deito, Claudiomir Chutes, boa tarde. Vai chegando, vai chegando, vai chegando, vai chegando canção. A Cleci Terezinha Goulart ligada com a gente, boa tarde. Eita, povo bom, cantando, vem aí, Lourenço e Lorival.

Terra Brasa FM, saudando a todos e todos, boa tarde, assim a gente vai, e assim a gente vai. Essa canção é muito bonita, né? Nos remete ao interior, né? 18h35, entardecer na cidade, som do sertão.

0: 18:39.
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20: 18 horas e 45 minutos.

São 18 horas 49 minutos, Ferrabras FM. A gente vai com bela canção. Dentro de instante, mais uma propaganda eleitoral. Não saia daí, depois a gente encerra. Depois vem Voz do Brasil.

0: 18:51.
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2: 18:56.
3: Quando são 18:56, quero mandar um abraço aí para Zinelli Martilda. Boa tarde. É esse mesmo os nomes, né? É. Mandar um alô aí para o Emílio lá em Santa Catarina, em Porto Belo, o Paraná, o pessoal lá do Pato Branco. Obrigado ao Guilmar lá em Palmitinho. Obrigado ao povo de Sapiranga. Um abraço e assim nós vamos. Estou só aguardando daqui a pouquinho a Voz do Brasil. E a gente encerra por aqui, agradecendo a Deus, a audiência e a companhia de todos. 18:57. Hoje, excepcionalmente, vim eu para o programa, mas outro dia vai ser o Anilton Pereira, tá certo? Daí, hoje, excepcionalmente, ele estava aí, vocês acompanharam, com o Yarle, com o Dinho, a festa dos jogadores da dupla Grenal na ótica Mercadão. Obrigado por tudo, fica com Deus, uma noite maravilhosa para todos, tchau, fui!

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1: Em Brasília, 19 horas.
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2: Olá, boa noite.
1: Boa noite para você que nos acompanha em todo o país.
2: Quinta-feira, 10 de setembro de 2026.
1: Vamos aos destaques do dia.
2: Fim da taxa das blusinhas.
1: Sancionada lei que acaba com a cobrança do imposto de 20% sobre compras de até 50 dólares. Luciana Colares de Holanda.
3: Fim da cobrança vale para o imposto federal. As compras internacionais continuam sujeitas ao ICMS, com alíquotas definidas pelos estados e Distrito Federal.
2: Nunca é tarde para aprender.
1: Cadastro da Educação de Jovens e Adultos orienta quem quer voltar a estudar. Luana Karen.
4: A plataforma é um auxílio para o aluno encontrar a oportunidade de matrícula mais adequada à sua realidade.
2: Segurança na hora das compras.
1: Do brinquedo ao eletrodoméstico, verifique o selo de conformidade do Inmetro que garante a segurança do produto.
2: Capacetes, cilindros de gás natural e extintores de incêndio contam ainda com selo digital. Quem explica é Márcio Oliveira, presidente do Instituto.
5: Ele vai pegar a câmera, fazer a foto no QR Code e imediatamente vai ser direcionado para nossa atendente virtual. Ato contínuo, ela vai dizer selo falso ou vai dizer produto aprovado.
1: Hoje na apresentação da Voz do Brasil, Luciano Seixas e Mariana Jungmann.
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1: A chamada taxa das blusinhas agora foi zerada de forma definitiva.
2: O imposto de 20% era aplicado sobre importação de compras de até 50 dólares, ou seja, R$250.
1: E agora serão aplicadas apenas taxas estaduais, o que reduz o custo desses itens.
3: O texto aprovado pelo Congresso Nacional e sancionado nesta quinta-feira acaba com um imposto de 20% sobre compras internacionais de até 50 dólares, a chamada taxa das blusinhas. A cobrança já estava suspensa desde maio com a edição da medida provisória. Agora, com a sanção, se torna definitiva. O ministro da Fazenda, Dario Durigan, explica como funciona hoje o acompanhamento dessas mercadorias que vêm para o Brasil.
6: O desembaraço, ele é expresso. A gente recebe a informação do que vem das empresas desde antes de sair do porto de origem. Todas as empresas sentaram conosco e disseram, não, nós vamos padronizar a caixa. Então a gente sabe o que está dentro, de que empresa que vem, que está cumprindo com regra de proteção criança e adolescente.
3: O fim da cobrança vale apenas para o imposto federal. As compras internacionais continuam sujeitas ao Imposto sobre Circulação de Mercadorias e Serviços, o ICMS, com alíquotas definidas pelos estados e pelo Distrito Federal. Serão realizadas avaliações periódicas dos impactos econômicos da lei e, caso sejam identificadas consequências, medidas poderão ser adotadas. A lei também zera impostos de importação de medicamentos destinados a doenças raras e negligenciadas sem similar nacional. Reportagem Luciana Colares de Holanda.
2: Os vales do programa Gás do Povo referentes ao mês de setembro já estão disponíveis. O prazo começou hoje.
1: A informação é do Ministério do Desenvolvimento e Assistência Social, Família e Combate à Fome.
7: A frequência de recebimento do vale varia de acordo com a quantidade de pessoas que compõem a família. Por isso, a orientação é consultar os canais oficiais e verificar se há um vale disponível e até quando ele pode ser usado. Os canais oficiais são o aplicativo Meu Social, o portal Cidadão Caixa, o Disque Social 121 com ligação gratuita e o site gasdopovo.mds.gov.br. gasdopovo.mds.gov.br. Repetindo, gasdopovo.mds.gov.br. Por estes canais, também é possível localizar as revendas credenciadas ao programa. A Secretaria Nacional de Integração e Articulação de Plataformas Sociais Eletrônicas do MDS, Ana Lúcia Alonso, fala sobre a quantidade de vales disponíveis para cada tamanho de família.
8: O período é definido pela quantidade de pessoas na família. Famílias com mais de 4 pessoas, a cada 2 meses tem um novo vale. Família de 2 ou 3 pessoas, a cada 3 meses. E todo dia 10 tem vale novo. Então é só ficar atento com a data fim e receber a nova recarga do gás, garantindo assim a alimentação do dia a dia e a qualidade de vida, dignidade para as famílias brasileiras.
7: Os vales garantem a recarga do botijão de gás de cozinha de 13 quilos. Para fazer a recarga, a família deve levar o botijão vazio até a revenda credenciada. Para trocar o vale pela recarga, os beneficiários podem usar o cartão do Bolsa Família com chip, o cartão de débito da Caixa ou o CPF da pessoa responsável familiar. Neste caso do CPF, o responsável familiar vai receber um código enviado por SMS para o celular cadastrado na Caixa Econômica. O código recebido por SMS deve ser utilizado somente no momento da validação da recarga. O MDS orienta que o código não seja compartilhado por WhatsApp, telefone ou com outras pessoas. Acesse gov.br/mds e saiba quem pode ser beneficiário do Gás do Povo. Reportagem Érica Brás.
2: Nesta semana, comemora-se o Dia Mundial da Alfabetização, fase do ensino que é a base para o desenvolvimento de um indivíduo.
1: Ela garante o acesso a informações básicas e aos direitos fundamentais e abre portas para o futuro, mesmo quando ocorre depois da idade recomendada.
2: E é sobre a educação de jovens e adultos que vamos falar nessa reportagem, a partir da história de Nelma Maria, que nasceu no interior de Pernambuco.
1: Para que essa modalidade de ensino chegue a mais pessoas, foi criado um cadastro online, acessível a qualquer um que quer voltar ou começar a estudar.
4: Filha única, na infância, Nelma Maria não teve outra opção que não trabalhar para ajudar em casa. Uma fase da vida que ficou marcada na memória.
9: Eu nasci e me criei na roça, trabalhando. Com 7 anos, tomava conta de um monte de bicho. E dali não era para sair para lugar nenhum.
4: Foi na terceira idade, aos 65 anos, que Nelma conseguiu, enfim, sentar em uma sala de aula. Ela é aluna da educação de jovens e adultos, no Centro de Ensino Médio 3 da Ceilândia, cidade que fica a cerca de 35 quilômetros do centro de Brasília.
9: Era o meu sonho estudar. E depois que eu vim para essa escola, pronto, foi a minha felicidade, foi a minha alegria. E quando eu entrei, eu não sabia de nada. Eu errava tudinho. Agora não, tá tudo mais fácil para mim. Prova de português, passei, ganhei 9,5, na outra ganhei 7. Matemática, eu só errei 3. Eu fiquei tão feliz que eu saí daqui, eu estava flutuando.
4: A educação de jovens e adultos atende pessoas dos mais diferentes níveis de alfabetização e é um direito garantido por lei. Como lembra a secretária de Educação Continuada, alfabetização de jovens e adultos, diversidade e inclusão, do Ministério da Educação, Zara Figueiredo.
10: Quando a gente tem, por exemplo, na Constituição, o artigo 205, dizendo que a educação é um dever do Estado e um direito do indivíduo, esse direito é para todos aqueles que estão na idade educacional, mas também aqueles que não tiveram acesso na idade considerada recomendada. Portanto, a EJA está dentro desse bojo constitucional.
4: Segundo o Censo Escolar de 2025, o país tinha mais de 2 milhões e 200 mil estudantes matriculados na EJA em quase 30 mil instituições de ensino. Fernando Lourenço, diretor do Centro de Ensino Médio 3 da Ceilândia, onde estuda a Nelma Maria, que conhecemos no início desta reportagem, explica que a escola se preparou para acolher as diferentes realidades dos alunos. Mais da metade das 64 turmas da instituição de ensino são turmas da educação de jovens e adultos.
11: São dois mundos diferentes. O ensino médio regular é uma coisa e a educação de jovens e adultos é outra. O público é diferente. diferente, os professores são diferentes, todo o planejamento é diferente.
4: Professora da instituição, Etienne Melina, afirma que aprende todos os dias com os alunos da EJA. Ela diz que para manter o aluno dentro de sala de aula, a motivação precisa ser constante.
12: É um trabalho diário, porque todos os dias para eles vem alguma coisa diferente que acontece na vida deles, uma situação ou uma promoção no trabalho que modifica toda a rotina deles. Então é sempre um trabalho diário de manter aquele aluno ali.
4: Para facilitar o acesso de pessoas que não tiveram a oportunidade de concluir a educação básica na idade regular, foi criado o Cadastro da Educação de Jovens e Adultos. A plataforma é um auxílio para o aluno encontrar a oportunidade de matrícula mais adequada à sua realidade. O endereço é cadeja.mec.gov.br. Reportagem Luana Karen.
2: Uma solução inovadora para um problema grave e bastante comum, o chamado pé diabético.
1: Cientistas da Universidade de Brasília uniram látex natural e luz de LED em uma tecnologia que acelera a cicatrização de feridas causadas pela doença.
2: Os curativos desenvolvidos pelos pesquisadores prometem reduzir o caminho da recuperação dos pacientes.
1: Saiba mais no quadro Ciência na Prática.
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14: Uma tecnologia desenvolvida no coração do Brasil promete transformar o tratamento de feridas crônicas. Uma combinação de látex e luz de LED acelera a cicatrização do chamado pé diabético.
15: Eu sou o professor Átila da Rocha, professor e pesquisador da Universidade de Brasília e coordenador adjunto do projeto RAFA, desenvolvido especialmente para auxiliar no tratamento de feridas associadas ao pé diabético. O projeto RAFA nasceu a partir da experiência e das pesquisas voltadas para o tratamento de feridas de difícil cicatrização. A ideia fundamental foi combinar dois elementos que já são reconhecidos por seu potencial de favorecer o processo de cicatrização. O primeiro é uma película produzida a partir do látex natural e o segundo é a luz vermelha emitida por LED. No projeto RAFA, esses dois elementos são utilizados de maneira combinada.
14: A pesquisa alia o poder regenerativo da borracha natural e a capacidade de recuperação de tecidos pela luz de LED. O projeto caminha para se tornar um tratamento disponível para toda a população.
15: Os resultados obtidos até agora foram bastante positivos. Nesses estudos, nós observamos uma melhora significativa no processo de cicatrização e uma redução de tempo necessário para a cura das feridas quando comparado ao tratamento convencional. Atualmente, a tecnologia passou já por testes clínicos, né? E ele foi licenciado para uma empresa. A expectativa é que, concluídas essas etapas regulatórias necessárias, essa tecnologia possa chegar à população e tornar-se mais uma alternativa para o tratamento das complicações do pé diabético.
14: Acompanhe a pesquisa na página da Universidade de Brasília. E esse foi o Ciência na Prática, com produção de Warby Kalil e edição de Edinaldo Júnior. E nosso encontro com o Saber Científico volta na próxima semana. Até lá.
2: Só em 2025, a Polícia Rodoviária Federal registrou mais de 22.700 infrações por motoristas não estarem usando cadeirinha e equipamentos de retenção, como o Bebê Conforto.
1: O Bebê Conforto é um dos primeiros equipamentos onde a criança fica e é colocada após o nascimento. Por isso, deve oferecer segurança aos pequenos.
2: Na hora de comprar, é importante ficar de olho se o equipamento está dentro das regras e possui o selo do INMETRO, o Instituto Nacional de Metrologia, Qualidade e Tecnologia.
16: Na hora de comprar o Bebê Conforto, segurança deve vir antes do preço ou da aparência. Para escolher o modelo certo, pais e responsáveis precisam observar as características da criança e as orientações do fabricante. Um dos primeiros itens a conferir é o selo de identificação da conformidade do INMETRO. No Brasil, os dispositivos de retenção para crianças têm certificação obrigatória e precisam atender os requisitos técnicos definidos pelo Instituto. Porto. O chefe de divisão de regulamentação e qualidade regulatória do Inmetro, Hércules Souza, explica que o selo significa que o produto passou por todos os testes de segurança.
17: O selo do Inmetro, né? Ele é a evidência de que, de fato, esse objeto, componente, esse equipamento de conforto, de fato, passou pelos ensaios, né, estabelecidos pelos requisitos técnicos do Inmetro e atendem, portanto, a esse requisito estabelecido de maneira compulsória no país. Então, dispositivo de retenção para criança, incluindo aí bebê conforto, é um produto que tem que ser certificado compulsoriamente no Brasil.
16: Também é preciso conferir no produto e no manual os limites de peso e altura indicados pelo fabricante. As informações são importantes para saber se aquele modelo é adequado para a criança. A Diana Carajá, empresária de uma loja de bebês em Brasília, destaca que os pais precisam ficar atentos à segurança e o conforto dos aparelhos.
18: É um dos primeiros ambientes que o recém-nascido vai ter que se adaptar. Segurança, conforto são prioridade. A marca é algo que você pode considerar como um ponto mais secundário.
16: Para bebês de até um ano ou com até 13 quilos, dentro do limite definido pelo fabricante, o bebê conforto deve ser usado no banco traseiro e de costas para o movimento do veículo. Em caso de dúvida ou irregularidade, o consumidor pode procurar os canais oficiais do Inmetro. Reportagem Pablo Mundim.
1: Não são só os bebês conforto que precisam de selo de conformidade. São 600 produtos que passaram a receber o selo do Inmetro, que atesta a qualidade e a confiabilidade do produto.
2: E para reformar a segurança, capacete, gás veicular e extintor de incêndio contam também com um QR Code, onde o consumidor pode checar na palma da mão se o selo é verdadeiro ou se houve falsificação.
1: Nós conversamos com Márcio Oliveira, presidente do Instituto, sobre essas inovações e o trabalho de testagem e garantia realizado pelo Inmetro. Acompanhe.
2: Presidente, bem-vindo à Voz do Brasil. Um prazer ter o senhor com a gente aqui. Vamos falar sobre essa nova exigência dos capacetes para motociclistas, que agora eles têm que ter o selo de conformidade do Inmetro, né? O que esse selo garante em relação aos capacetes?
19: Obrigado pelo convite. É uma grande satisfação poder falar um pouco das ações do Inmetro a toda a população, a todos os consumidores. Bom, na verdade, o capacete, ele é um dos 600 produtos regulamentados pelo Inmetro. Isso significa que capacete, brinquedo, gás natural veicular, cilindro, só pode ser fabricado ou comercializado no Brasil se for certificado. Nós criamos uma plataforma chamada Inmetro na Palma da Mão. E na primeira etapa, nós envolvemos os capacetes, daí a nova exigência, capacetes, cilindros de gás natural veicular e extintores de incêndio. Esses três produtos foram escolhidos face às grandes denúncias e às grandes notificações de acidentes. Nós criamos essa nova marca, que é o selo digital do Inmetro, onde possui 5 itens de segurança que o consumidor pode identificar na hora, no simples fato de movimentar o capacete. Então, quando o consumidor movimenta o capacete, o selo aparece aprovado, ou então aparece a marca do Inmetro. Se não aparecer nessa logomarca, já é um indício de reprovação. Mas o item de maior segurança é exatamente o QR Code. Então, o consumidor, por meio de um aplicativo chamado Inmetro na Palma da Mão, que pode ser baixado no Android e iOS, de forma muito simples, sem muitas etapas, ele vai pegar a câmera, fazer a foto no QR Code e imediatamente vai ser direcionado para a nossa atendente virtual, chamada A Medida. A Medida, com uma linguagem muito simples, vai perguntar: está com dúvida na compra desse capacete? O consumidor vai falar sim. Ato contínuo, ela vai dizer selo falso. Ou vai dizer produto aprovado.
2: O Inmetro realiza testes que atestam a segurança. A gente está falando aqui dos capacetes, mas a gente poderia estar falando, por exemplo, de brinquedos, ou o senhor falou dos cilindros de gás natural, ou seja, coisas muito sensíveis, do ponto de vista do estrago, né, que podem causar causar. Então eu queria que o senhor falasse um pouco mais sobre esses testes de segurança, como que eles são feitos, como que o Inmetro atesta a segurança dos produtos.
19: Além do fortalecimento da economia do nosso país, porque deixa a concorrência de forma competitiva, eliminando exatamente a pirataria, a concorrência desleal, mas além de toda essa questão econômica, existe o principal, que é a segurança. Nós temos, nos anos anteriores, registros de acidente doméstico com brinquedo, por exemplo. Brinquedo que, ao cair de uma altura pequena, solta a parte pequena. É muito comum uma criança até 3 anos de idade colocar na boca e causar um sufocamento. Então, são situações que jamais esse brinquedo seria aprovado pelo Inmetro. Nós temos ensaios em nossos laboratórios que simulam a garganta da criança. Então, são realizados vários ensaios. Nós identificamos material tóxico na tinta. Também é comum a criança colocar o brinquedo na boca e ali estaria sendo contaminada. Brinquedos elásticos, já aconteceram casos de sufocamento, de enforcamento. Então são riscos que são eliminados quando existe a marca do Inmetro. Daí a grande relevância desse projeto. O consumidor levar para casa um produto certificado achando que está aprovado e na verdade o selo é falso, é um risco realmente em potencial. Mariana, são 600 produtos regulamentados pelo Inmetro, fora os instrumentos de pesar e medir, como a balança, que você paga em função do peso, os radares no Brasil, que você paga em função da velocidade que foi medida. O radar está mostrando que você está a limite da via 80 quilômetros. E você recebe uma multa, dizendo que você ultrapassou essa velocidade. Será que esse radar está verificado pelo Inmetro? Isso é a população que tem que tomar conhecimento. Solicitar do órgão de trânsito as informações ou visitar o nosso site do Inmetro. Então, lá existem todas as informações. Ao abastecer seu veículo, aparece na bomba 20 litros. Será se saiu esses 20 litros, foi colocado no seu tanque? Então, nós temos toda essa infraestrutura da qualidade no país, são mais de 12 mil técnicos realizando de forma preventiva esse trabalho em todo o país.
2: Muito bem, nós conversamos com Márcio André Oliveira, presidente do Inmetro. Muito obrigada, presidente, pela sua entrevista à Voz do Brasil.
19: Mais uma vez, agradecemos muito a oportunidade e no caso de dúvidas, reclamações, denúncias, também nós temos à disposição da população a nossa ouvidoria. O número é o 0800-285-1818. 0800-285-1818. Muito obrigado.
2: E o Inmetro alerta sobre uma mensagem falsa que vem sendo enviada em nome da instituição.
1: O comunicado tem como alvo empresas e cidadãos e simula uma comunicação oficial relacionada a uma suposta inspeção.
2: A mensagem apresenta dados como número de processo, data de fiscalização, possíveis penalidades e prazo para regularização.
1: E inclui um botão com a indicação acessar notificação. O recurso pode ser utilizado para induzir o destinatário a clicar em links maliciosos ou fornecer informações.
2: O Inmetro esclarece que não emitiu o documento e reforça que a mensagem não deve ser considerada uma comunicação oficial.
1: Qualquer dúvida, a ouvidoria do Instituto pode ser acionada pelo site gov.br/inmetro ou pelo telefone 0800-285-1818.
2: Uma operação do Ministério do Trabalho e Emprego resgatou mais de 400 trabalhadores de condições análogas à escravidão.
1: Desse total, mais da metade foram registrados apenas em Minas Gerais.
20: A operação resgatou 479 trabalhadores de condições análogas à escravidão. Entre os resgatados estavam 75 mulheres, 13 crianças e adolescentes e 66 migrantes, vindos de países como Argentina, Uruguai, Venezuela e Guiné-Bissau. Para realizar esse resgate, foram feitas 231 ações de fiscalização. As ações se concentraram principalmente no meio rural, no cultivo de café, cebola e batata inglesa. Houve resgate também no meio urbano, sobretudo nas construções. Há ainda casos de trabalho doméstico forçado. Em uma das situações, uma mulher de 51 anos era mantida trabalhando para uma família desde os 10 anos de idade, sem salário regular. Os empregadores foram notificados a rescindir os contratos de trabalho e a pagar aos trabalhadores um total de mais de R$1.400.000 em verbas trabalhistas e rescisórias. Os resgatados também receberão um seguro-desemprego especial. Se você desconfia de alguma ação de trabalho forçado, faça sua denúncia de forma sigilosa pela internet, no sistema IP, no site ip.cit.trabalho.gov.br. Márcia Fernandes, para a Voz do Brasil.
0: E o Ministério do Trabalho e Emprego estabeleceu prazo de 60 dias para que todos os nutricionistas, empresas beneficiárias, empresas fornecedoras e empresas facilitadoras realizem o recadastramento integral no PAT, o Programa de Alimentação do Trabalhador.
1: O prazo termina em 9 de novembro e o não cumprimento resulta na exclusão automática do cadastro no programa.
0: O recadastramento deve ser realizado em novopat.trabalho.gov.br.
1: E essas foram as informações, as notícias do governo federal.
0: Uma realização da Secretaria de Comunicação Social da Presidência da República.
1: Com produção da empresa Brasil de Comunicação.
0: Fique agora com as notícias do Poder Judiciário e do Congresso Nacional. Boa noite.
1: Boa noite, até amanhã.
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23: Ministro Flávio Dino, do Supremo Tribunal Federal, o STF, retira sigilo da investigação de repasse de emendas ao filme em homenagem ao ex-presidente Jair Bolsonaro.
24: Terceira turma do Superior Tribunal de Justiça, o STJ, veda a interrupção repentina de cobertura de tratamento a paciente com TDAH após encerramento de contrato.
23: Justiça do Trabalho reforça a campanha Setembro Amarelo sobre a saúde mental nas empresas.
24: Boa noite, eu sou o Arthur Filho.
23: E eu sou Walter Lima.
24: O ministro Flávio Dino do Supremo Tribunal Federal retirou o sigilo da decisão proferida que autorizou a operação da Polícia Federal realizada nesta quinta-feira no âmbito de ação que investiga o repasse de emendas parlamentares para empresas ligadas ao filme Dark Horse, que retrata a trajetória do ex-presidente Jair Bolsonaro.
23: De acordo com a Polícia Federal, as investigações apontam a existência de uma organização criminosa formada por agentes públicos e privados suspeita de direcionar verbas públicas para empresas subcontratadas de forma irregular, sem comprovação da efetiva prestação dos serviços contratados.
24: Entre os alvos dos mandados de busca e apreensão da operação estão o deputado federal Mário Frias e a da produtora de Dark Horse, Karina Gama.
23: Na decisão, o ministro Flávio Dino destacou que por envolver autoridades com fórum por prerrogativa de função, impõe-se a remessa imediata ao Supremo Tribunal Federal.
24: A terceira turma do Superior Tribunal de Justiça, o STJ, decidiu que o plano de saúde não pode interromper de forma repentina o tratamento multidisciplinar de um paciente com TDAH.
23: Essa regra se aplica mesmo quando a operadora tenha exercido regularmente o direito de rescindir um contrato coletivo. Kátia Gomes.
25: O caso envolveu uma criança que fazia acompanhamento multidisciplinar para TDAH quando o contrato do plano de saúde foi rescindido. A operadora alegou que o acompanhamento não seria indispensável à sobrevivência da paciente. O colegiado deu parcial provimento ao recurso. Segundo a relatora, ministra Nancy Andrighi, a legislação prevê a necessidade de acompanhamento integral de pessoas com TDAH, inclusive com equipe multidisciplinar. Ela ressaltou que a proteção não significa assistência vitalícia, mas a cobertura deve durar por tempo razoável até a alta médica, estabilização clínica ou uma alternativa que garanta a continuidade do tratamento.
24: A campanha Setembro Amarelo reforça a importância de falar sobre saúde mental também nas empresas.
23: A Justiça do Trabalho tem acompanhado de perto essa realidade. Larissa Batista.
26: Em 2025, mais de 546 mil benefícios por incapacidade temporária foram concedidos pela Previdência Social, relacionados a transtornos mentais e comportamentais. Em um caso recente, o TST determinou indenização a um bancário, após reconhecer que a pressão por metas, os anos em cargos de chefia e os afastamentos médicos contribuíram para agravar o seu quadro depressivo. Atenta a esse cenário, a Justiça do Trabalho promove ações em defesa da saúde mental por meio do programa Trabalho Seguro. Se precisar de ajuda, ligue 188.
24: Ministério Público Federal fecha acordo que destina mais de R$1.800.000 ao Sistema Único de Saúde, o SUS, no Rio Grande do Sul.
3: O acordo prevê ainda 12 meses de prestação de serviços à comunidade. Vanessa Pereira.
5: O acordo de não persecução penal foi firmado entre o Ministério Público Federal e duas investigadas, a sócia proprietária e a supervisora comercial de uma empresa fornecedora de materiais médico-hospitalares por corrupção ativa e associação criminosa em esquema de pagamento de propina a médicos do SUS no município de Passo Fundo, no Rio Grande do Sul. Segundo o acordo, os mais de R$1.800.000 serão repassados ao SUS. Além das obrigações financeiras, cada investigada deverá prestar 4 horas semanais de serviços à comunidade durante um ano.
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24: A você, uma boa noite.
3: E até amanhã.
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1: Eu sou Paula Groba.
2: E eu sou Humberto Pinheiro.
1: E estes são os destaques de hoje do Jornal do Senado, que começa agora.
2: Sancionada lei que acaba com taxa das blusinhas para compras internacionais de até 50 dólares.
1: União terá fundo para ampliar acesso gratuito à justiça.
2: Setembro Amarelo. Senado debate prevenção do suicídio e valorização da vida.
1: Boa noite.
2: Boa noite.
1: Foi sancionada a lei que acaba com a chamada taxa das blusinhas sobre compras internacionais de até 50 dólares.
2: A norma acaba com a cobrança de 20% de imposto de importação. O texto foi aprovado pelo Congresso Nacional na semana passada. Senadores defenderam que a medida deve beneficiar os consumidores com menor poder de compra. Repórter Lana Dias.
3: Foi oficializado em lei o fim do imposto de importação de 20% sobre compras internacionais de até 50 dólares, a chamada taxa das blusinhas. A norma também diminui de 60% para 30% a tarifa sobre mercadorias de até 3 mil dólares. A lei altera a cobrança do imposto de importação, mas as compras ainda continuam sendo tributadas pelo ICMS, imposto que pode variar de acordo com o Estado. Quando a proposta foi aprovada no plenário do Senado, a relatora, senadora Leila Barros, do PDT do Distrito Federal, afirmou que a medida deve beneficiar os consumidores com menor poder de compra.
4: E nós sabemos quem são muitos dos brasileiros que utilizam essas compras de pequeno valor. São pessoas que procuram um produto mais barato, são famílias que precisam fazer o orçamento caber no final do mês, são trabalhadores que pesquisam preço, comparam alternativas e encontram no comércio eletrônico uma maneira de ampliar o seu poder de compra.
3: A princípio, as regras foram determinadas por medida provisória do Poder Executivo, que estava em vigor desde maio. Mas o texto recebeu modificações no Congresso Nacional. Uma delas foi a isenção da tarifa sobre medicamentos importados para tratamento de doenças raras ou negligenciadas que não tenham similar nacional. Também foi incluída a avaliação periódica pelo Ministério da Fazenda para verificar os efeitos econômicos da medida. A primeira deverá ser feita no prazo de 3 meses e as próximas em um intervalo de até 6 meses. Escada, abrangendo setores de têxteis e vestuário, calçados, acessórios, brinquedos e cosméticos. O regime de tributação também deve passar por avaliação anual do Congresso Nacional. O Poder Executivo fica autorizado a estabelecer limites de frequência nas compras, para evitar o fracionamento de remessas e a utilização da isenção para fins comerciais.
1: Uma nova lei também sancionada mudou as regras da relação entre contribuintes e o fisco. Na prática, a ideia é ter multas mais proporcionais e dar mais caminhos para resolver divergências sem precisar ir à justiça. A regra geral agora é que a multa não ultrapasse 75% do imposto devido e quem regularizar a situação por conta própria poderá ter desconto na penalidade. O desconto é maior para quem paga ou parcela a dívida logo no início da discussão. Em casos mais graves, como fraude ou sonegação, a multa poderá chegar a 100%. Para quem é reincidente, pode chegar a 150%.
2: A lei também amplia a possibilidade de acordos entre o contribuinte e o fisco por meio de mediação e transação tributária e prevê a arbitragem especial tributária em que um terceiro imparcial poderá decidir o conflito sem que a disputa precise chegar ao judiciário. Para o relator da proposta, senador Efraim Filho, do PL da Paraíba, as mudanças reduzem a burocracia e dão mais segurança jurídica ao bom contribuinte.
5: O objetivo não é enfraquecer a administração pública, também não é criar privilégio para o contribuinte. O objetivo é construir equilíbrio, cobrar corretamente de quem deve, combater fraude e sonegação, mas preservar garantias mínimas para o contribuinte de boa fé.
1: O senador Flávio Arnes, do PSB do Paraná, destacou a importância da proposta que permite o saque do FGTS quando o trabalhador ou seu dependente for diagnosticado com esclerose múltipla ou esclerose lateral amiotrófica, conhecida como ELA. O projeto já foi aprovado pelo Senado e atualmente está em análise na Câmara dos Deputados.
2: O parlamentar enfatizou que a medida reconhece que as consequências do diagnóstico não se limitam a questões de saúde, mas atingem outras áreas da vida do paciente. Dados da Associação Brasileira de Esclerose Múltipla apontam que cerca de 40 mil brasileiros convivem com a condição autoimune, que afeta o sistema nervoso central e pode gerar desde dificuldades motoras até problemas cognitivos e visuais.
6: Essa proposta reconhece que o diagnóstico de uma doença crônica produz impactos que ultrapassam a dimensão clínica e atingem toda a organização familiar e financeira.
1: E uma nova lei criou um fundo para ampliar o acesso gratuito à justiça para pessoas que precisam de assistência.
2: A norma ainda determina que a execução dos recursos do fundo seja divulgada em um portal público de transparência. Repórter Patrícia Oliveira.
7: Para fortalecer a Defensoria Pública da União, um novo fundo deverá promover a prestação de assistência jurídica gratuita a quem não tem condições de pagar. O fundo teve origem em projeto de lei aprovado no Senado e de iniciativa da própria Defensoria. Entre as fontes de recursos estão dotações do orçamento e 5% das custas recolhidas na Justiça da União. Em plenário, o senador Eduardo Gomes, do PL de Tocantins, destacou que o fundo deve aumentar a capacidade de atendimento à população,
8: contribuindo para a ampliação e qualificação do acesso à justiça e para a promoção dos direitos fundamentais, especialmente das pessoas em situação de vulnerabilidade.
7: A nova lei também determina que a execução dos recursos do fundo seja divulgada em um portal público de transparência. A lei entrará em vigor em outubro, 45 dias após a publicação.
1: E as futuras polícias municipais poderão ter mais autonomia para serem criadas. O Senado analisa uma mudança na PEC da Segurança Pública que retira a exigência do aval dos conselhos estaduais para a criação dessas corporações.
2: A emenda será analisada na próxima reunião da Comissão de Constituição e Justiça. Repórter Bruno Lourenço.
9: A PEC da Segurança diz que os municípios poderão constituir polícias para o policiamento ostensivo e comunitário e que essas corporações passarão por uma certificação periódica pelo Conselho Estadual de Segurança Pública e Defesa Social. O senador Alessandro Vieira, do MDB de Sergipe, apresentou um pedido para retirar o dispositivo.
10: Ao criar uma nova instância política de controle e fiscalização de um ente federado por outro, porque observe, esse Conselho Estadual, ele vai interferir na autonomia de um órgão municipal. E isso não faz sentido do seu ponto de vista jurídico.
9: O relator Rogério Carvalho, do PT de Sergipe, defende a chamada acreditação para buscar padronização e qualidade.
11: É para garantir que as normas federais únicas, ou seja, um sistema de referência, uma norma federal, se aquelas normas estão ou não sendo aplicadas por aquela corporação que está nascendo.
9: A emenda que retira a acreditação das polícias municipais por um conselho estadual deve ser analisada na próxima reunião da CCJ.
1: O silêncio também pode ser um sinal de alerta quando o assunto for depressão e ansiedade. No Setembro Amarelo, a Comissão de Direitos Humanos debateu formas de prevenir o suicídio e de fortalecer a valorização da vida.
2: Especialistas destacaram a importância de identificar situações de fragilidade emocional e apresentaram redes de apoio que podem ajudar quem enfrenta momentos de crise. Repórter Douglas Castilho.
12: Amarelo é a cor que representa um sinal de alerta. São 720 mil pessoas no mundo todo ano, segundo a OMS, vítimas de uma dor às vezes visível só para quem sofre. A presidente da Comissão de Direitos Humanos, senadora Damaris Alves, do Republicanos do Distrito Federal, destacou que a questão é mais complexa do que a depressão e precisa de uma abordagem também complexa.
13: Prevenir significa, portanto, atuar também nas escolas, nas famílias, nas comunidades. Enfrentar o bullying, o cyberbullying e as violências. Promover competências socioemocionais e identificar precocemente sinais de sofrimento e garantir acesso oportuno ao cuidado.
12: O representante do Centro de Valorização da Vida, CVV, Alan Teixeira Lima, apresentou o trabalho da instituição que é referência internacional no tema.
14: Nós somos mais conhecidos pelo telefone 188. No último ano, a gente fez 2 milhões de apoios emocionais. Uma pessoa pode ligar quanto quantas vezes quiser para o CVV.
12: Outro canal de apoio é a rede Pode Falar, voltada ao apoio a jovens que tenham de 13 a 25 anos, período em que o suicídio figura entre as principais causas de morte. Se precisar, peça ajuda.
2: Com edição de Paula Groba e trabalhos técnicos de Eliseu Caires, o Jornal do Senado fica por aqui. Acompanhe agora as notícias da Câmara dos Deputados. Boa noite.
1: Boa noite e até amanhã.
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16: Câmara pode incluir sardinha em lata na lista de produtos da cesta básica.
17: Proposta prorroga bolsas de ensino superior por nascimento de um filho.
18: Projeto cria política para acompanhar tecnologias criadas pela sociedade.
19: Boa noite. Avança na Câmara a proposta que institui uma política nacional para o acompanhamento de tecnologias desenvolvidas pela sociedade. A repórter Mônica Tati tem os detalhes.
20: Proposta em análise na Câmara institui a Política Nacional de Tecnologia Social. O projeto, apresentado pela deputada Jandira Fegali, do PCdoB do Rio de Janeiro, define a tecnologia social como um conjunto de processos coletivos, colaborativos e interdisciplinares que priorizam a inovação tecnológica voltada à democratização do desenvolvimento. Jandira Fegali fala sobre a importância de criar uma política para o setor, aproveitando a criatividade da sociedade.
21: Por exemplo, nas comunidades, nas favelas, em todo canto, período da enchente semiárido, que tecnologia o povo usa para dar suas soluções. A moeda complementar foi uma solução popular que começou no Ceará. E muitas outras soluções, inclusive medicinais. Então, a tecnologia social é aquela que vem inovado pelo povo e que precisa estar regulamentado em lei para que seja valorizada, reconhecida, fomentada e que a gente consiga, inclusive, dar a propriedade intelectual, que para eles é coletiva, para que essa inovação seja, de fato, respeitada.
20: As iniciativas previstas na proposta incluem áreas como água, alimentação, educação, energia, habitação, saúde, meio ambiente, inclusão digital e de assistência para pessoas com deficiência. A proposta prevê a prioridade na análise de pedidos de patente ou de registro dessas tecnologias no INPI, o Instituto Nacional da Propriedade Industrial. A titularidade dos direitos de invenção será decidida nos próprios contratos de fomento, garantindo que as comunidades que ajudaram a criar a solução também participem dos benefícios. Também estão previstos mecanismos que permitem que estados e municípios possam aderir às ações e que recebam apoio técnico do governo federal. A deputada Jandira Fegali explica que a construção do projeto envolveu vários setores da sociedade e governamentais.
21: Fizemos uma construção com o Ministério de Ciência, Tecnologia e Inovação e com os movimentos que representam essas várias tecnologias que surgiram no mundo, inclusive com alguns bancos de fomento, como o Banco do Brasil, como a Embrapa, Caixa Econômica, também participaram dessa construção. E finalmente a gente aprovou um projeto que identifica esse conjunto de contribuições, essa comunhão de contribuições que nós fizemos aqui na Comissão de Ciência, Tecnologia e Inovação.
20: O texto aprovado pela Comissão de Ciência, Tecnologia e Inovação da Câmara retirou o repasse de recursos do Fundo Nacional de Desenvolvimento Científico e Tecnológico para a Política, mas manteve a possibilidade de apoio através de dotações orçamentárias e por instrumentos de fomento já existentes. O projeto que institui a Política Nacional de Tecnologia Social ainda será analisado pelas comissões de Finanças e Tributação e de Constituição e Justiça. E se for aprovado, pode seguir direto para a votação no Senado. Da Rádio Câmara de Brasília, Mônica Tati.
15: Desenvolvimento Regional.
22: A Comissão da Amazônia aprovou o projeto que prevê a criação de cooperativas têxteis comunitárias. Relator do texto no colegiado, Zezinho Barbari, do PP do Acre, acredita que com a medida, famílias vulneráveis financeiramente terão mais renda e trabalho nas regiões Norte e Nordeste.
19: Zezinho Barbari informa que os órgãos federais vão dar preferência à compra de uniformes feitos por essas associações locais. Além disso, o deputado acrescenta que o programa incentiva o reaproveitamento ecológico de tecidos.
22: Proposta de Paulo Alexandre Barbosa, do PSD, quer o reconhecimento de Ibirá, cidade do noroeste de São Paulo, como capital nacional das águas medicinais. Em sua justificativa, ele afirma que o poder terapêutico das águas águas termais do município é conhecido desde 1909.
19: Segundo Paulo Alexandre Barbosa, as condições geológicas locais determinam os altos índices de vanádio, de ação antioxidante e controle glicêmico e o pH alcalino das águas. Para ele, a concessão do título busca também estimular o turismo e a preservação do patrimônio natural.
15: Consumidor.
22: Saulo Pedroso, do PSD de São Paulo, defende a criação de um sistema para rastrear e autenticar bebidas alcoólicas importadas. A medida prevê selos físicos e digitais com informações sobre origem, produtor, importador e lote, além de um aplicativo para que o consumidor possa verificar a autenticidade do produto.
19: Para Saulo Pedroso, a proposta ajuda no combate à falsificação de bebidas e aumenta a segurança dos consumidores. O sistema também deverá integrar informações com os órgãos de fiscalização e permitir a identificação de irregularidades ao longo de toda a cadeia de distribuição.
15: Direitos Humanos.
22: Eros Biondini, do PL de Minas Gerais, apresentou o projeto para assegurar a livre manifestação de crenças religiosas, incluindo pregações e citações de textos sagrados. A proposta determina que a simples expressão de dogmas ou convicções religiosas não seja enquadrada como crime.
19: O texto de Eros Biondini também pede que plataformas digitais retirem conteúdos exclusivamente por reproduzirem textos sagrados ou ensinamentos religiosos. A remoção poderá ocorrer por ordem judicial quando houver intenção comprovada de incentivar a prática de crimes violentos.
15: Educação.
22: Avança na Câmara a proposta que permite a prorrogação de bolsas de ensino superior por nascimento de um filho. A repórter Silvia Munhato tem os detalhes.
0: A Comissão de Educação da Câmara dos Deputados aprovou o projeto de lei que garante a pesquisadores e estudantes do ensino superior o direito de prorrogar o prazo de suas bolsas de estudo em caso de nascimento de filho. Pelo texto, bolsas de estudo com duração mínima de 12 meses poderão ter seus prazos estendidos por até 180 dias se houver comprovação de afastamento por nascimento, adoção ou obtenção de guarda judicial. A legislação atual já permitia a prorrogação dos prazos de vigência das bolsas de estudo em caso de adoção. A proposta também permite que dois bolsistas usufruam do benefício simultaneamente pelo mesmo evento de adoção ou guarda. O relator, deputado professor Alcides, do PSDB de Goiás, diz que o texto é do interesse do sistema educacional.
3: Do ponto de vista educacional, a proposição é meritória, uma vez que apresenta medidas concretas para favorecer, de um lado, a participação dos pais no cuidado dos filhos, desde o nascimento ou adoção, ao mesmo tempo em que favorece a continuidade e conclusão de estudos e pesquisa dos estudantes pai. Ademais, na hipótese de ambos os pais da criança, nascida ou adotada, serem bolsistas, a matéria tem o mérito de assegurar aos dois o direito do afastamento das atividades acadêmicas e a prorrogação da bolsa de estudos.
0: O projeto que permite a prorrogação de bolsas de estudo do ensino superior pelo nascimento de filhos dos estudantes será analisado agora pelas comissões de Previdência, Assistência Social, Infância, Adolescência e Família e de Constituição, Justiça e de Cidadania. Da Rádio Câmara de Brasília, Silvia Minhato.
19: Tarcísio Mota, do PSOL do Rio de Janeiro, apresentou o projeto que garante tempo de planejamento para professores da educação básica. O texto estabelece que, quando a jornada for organizada por horas-aula, o limite de atividades em sala deve ser calculado pelo mesmo critério.
4: Tempo de planejamento para professor é decisivo para que a educação de qualidade aconteça. E nós não podemos deixar a covardia que alguns governos estão fazendo de contar o tempo de forma a obrigar o professor a pegar mais turmas sem receber um centavo a mais por isso. Esse projeto, portanto, garante a proporcionalidade. 3 aulas dadas, 1 aula de planejamento.
22: Tarcísio Mota sustenta que a regra mínima de proporcionalidade permite ao professor preparar aulas, elaborar provas e cuidar da saúde mental. Ele reforça que condições mais justas de trabalho para docentes asseguram melhor qualidade aos estudantes.
15: Trabalho.
19: Filipe Nunes, do PL do Rio Grande do Sul, é favorável ao projeto que amplia a licença paternidade para pais de recém-nascidos prematuros ou que precisem de internação hospitalar após o parto. O deputado explica que a prorrogação seria equivalente ao período de internação do bebê.
22: Ele acrescenta que para ter direito ao benefício será necessário comprovar a prematuridade ou a internação por meio de documentação hospitalar. Bibo Nunes explica que a ideia é garantir a presença do pai ao lado da mãe e do bebê durante um período de maior vulnerabilidade.
5: Um prematuro tem que ter uma necessidade reconhecida de atenção especial. E o pai tem que estar junto com a mãe nesses momentos difíceis. Não é fácil ter filho prematuro. Imagine gêmeos, que normalmente são prematuros. E como é que ficam os pais se não tem o pai ao lado da mãe o tempo todo? Se o recém-nascido precisa de um mês, dois meses, três, quatro, o tempo que for. Isso é fundamental, isso não é regalia nenhuma, é simplesmente reconhecer a parte humana de quem está vindo ao mundo, que é o nascituro.
19: Fábio Garcia, do União de Mato Grosso, propõe criar uma política nacional de gestão de desempenho e eficiência para o serviço público. O projeto prevê avaliações periódicas dos servidores com base em critérios objetivos, como produtividade, qualidade do trabalho e atendimento ao público.
22: A proposta também reconhece o bom desempenho com bônus, capacitação e prioridade para ocupar funções de confiança. Fábio Garcia afirma que a intenção é melhorar a qualidade dos serviços públicos sem alterar os planos de carreira dos servidores.
15: Economia.
19: O plenário da Câmara pode votar projeto que inclui a sardinha em lata na lista de produtos da cesta básica isentos de impostos. Quem explica os detalhes é o repórter Antônio Vital.
6: Ganhou o regime de urgência e pode ser votado a qualquer momento no plenário da Câmara projeto que inclui a sardinha em lata na lista de produtos da cesta básica. Se a proposta virar lei, a sardinha passa a ter alíquota zero no pagamento de dois novos impostos criados pela reforma tributária e que passam a ser cobrados no ano que vem. O Imposto sobre Bens e Serviços, o IBS, e a Contribuição sobre Bens e Serviços, a CBS. O IBS será distribuído a estados e municípios. Já a CBS será um imposto federal. Eles vão incidir sobre mercadorias e serviços, inclusive importados. A reforma criou ainda outro tributo, o Imposto Seletivo, que será cobrado sobre produtos que fazem mal à saúde. Esses tributos vão substituir o PIS, a COFINS, o IPI, o ICMS e o ISS. A reforma tributária, aprovada no ano passado, isentou da cobrança do IBS e da CBS os artigos da cesta básica, inclusive carnes, o que não estava no texto e foi acrescentado durante a votação. Outros produtos com alíquota zero são alimentos como arroz, leite, manteiga e queijos. O projeto que ganhou o regime de urgência foi apresentado pelo deputado Luiz Nishimori, do PSD do Paraná, presidente da Frente Parlamentar da Pesca. A proposta será analisada junto com outra, parecida, apresentada pela deputada Ana Paula Lima, do PT de Santa Catarina. Ainda será designado um relator para apresentar um texto único. A justificativa dos autores é que a sardinha em lata é uma fonte de proteína importante para pessoas com menor renda, além de relevante para o setor pesqueiro nacional, que por ano produz mais de 100 mil toneladas do produto. O deputado Pedro Lupion, do Republicanos do Paraná, coordenador da Frente Parlamentar da Agropecuária, defendeu o regime de urgência para a proposta.
8: No dia da votação da reforma tributária, nesse plenário, a questão da sardinha estava no texto. Nós trabalhamos isso junto com as carnes, da mesma maneira que foi feita em relação às outras carnes, com a inclusão na cesta básica, e uma questão de texto prejudicou o setor inteiro pesqueiro, justamente nessa questão da sardinha.
6: Com o regime de urgência, o projeto pode ser votado diretamente no plenário, sem passar pela análise das comissões permanentes da Câmara. Mas a medida não foi unânime no plenário. O deputado Hildo Rocha, do MDB do Maranhão, criticou a urgência, que pode acelerar a análise do projeto e alterar a reforma tributária.
23: Essa matéria, além de não tramitar nas comissões, o que já está errado, essa proposta de lei complementar, ela altera uma regulamentação

0: Do Palumbo, do Podemos de São Paulo, defende criminalizar a transmissão intencional de treinamento operacional a organizações criminosas. O deputado explica que a proposta também alcança agentes públicos que repassarem esse tipo de conhecimento.
1: Delegado Palumbo argumenta que facções têm atuado de forma cada vez mais profissional com o apoio de agentes que se corrompem. Essa prática, segundo ele, eleva o grau de letalidade das ações criminosas, comprometendo a efetividade das políticas públicas de segurança.
2: O indivíduo que faz isso tem que ficar preso. A pena é estipulada em 12 anos e tem que ficar preso mesmo. Todos aqueles que se corrompem, sejam policiais, agentes públicos, se corrompem e ensinam criminosos a matarem usando um fuzil, que é uma arma de guerra, tem que ficar preso sem benefício. Nós estamos lutando com o apoio do meu partido, que é o Podemos, para que esse projeto vire lei. Porque hoje os criminosos não estão mais agindo de forma amadora, não. Eles estão treinando e com ajuda, infelizmente, de agentes que se corrompem.
0: Luiziane Lins, da Rede do Ceará, defende aumentar a pena para quem submeter trabalhadores a condições semelhantes à escravidão. Ela explica que a punição passaria a ser de 10 a 20 anos de prisão, além de multa, e o crime seria considerado hediondo e inafiançável.
1: Luiziane Lins também propõe detalhar na lei as situações que caracterizam esse crime, como trabalho forçado, jornada exaustiva, condições degradantes e restrição da liberdade por dívida. Pela proposta, a pena deve ser aumentada quando a vítima for criança ou adolescente.
0: Kiko Seleguin, do PT de São Paulo, quer proibir que pessoas que cometeram crimes hediondos recebam pagamento pela divulgação de seus delitos. A proposta prevê nulidade de contratos com produtoras, editoras e plataformas de streaming para livros, séries, filmes ou entrevistas sobre os crimes.
1: Pelo texto de Kiko Seleguin, os valores pagos aos criminosos ou a seus herdeiros deverão ser revertidos ao Fundo Penitenciário Nacional ou ao Fundo Nacional de Segurança Pública. Segundo o deputado, o objetivo é evitar que condenados lucrem com a violência e com a dor das vítimas.
0: Projeto de Pedro Lucas Fernandes, do União do Maranhão, determina que as unidades da Casa da Mulher Brasileira ofereçam acesso facilitado à perícia médico-legal para as vítimas de violência doméstica. O deputado explica que o exame poderá ser feito na própria unidade.
1: A ideia, segundo Pedro Lucas Fernandes, é evitar que a vítima se desloque para diferentes órgãos e enfrente novos constrangimentos, além de reduzir o risco da perda de provas. O texto também prevê atendimento humanizado e cooperação entre União, Estados, Distrito Federal e municípios.
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5: Justiça.
0: Marcelo Crivella, do Republicanos do Rio de Janeiro, destaca a promulgação de lei que responsabiliza civilmente pais ou mães por abandono afetivo dos filhos. O parlamentar afirma que o pagamento de pensão não substitui a presença familiar na rotina da criança.
6: Não basta pagar a pensão para o filho. É preciso que o pai ou a mãe participem da vida dele. Uma criança adoece, então o pai não vai estar lá para dar apoio a ela. Uma criança passa numa prova ou fica reprovada, ela não vai ter o carinho do pai. E uma criança que vai disputar uma competição na escola, os pais dos outros estão presentes e o dela ausente. Essa lei do abandono afetivo tornou um ilícito civil. Eu gostaria que fosse crime, mas o Congresso assim não aprovou. Ficou apenas apenas o ilícito. Portanto, terá que pagar indenização pelo abandono afetivo.
1: Marcelo Crivella avalia que a nova lei pode reeducar responsáveis que cumprem obrigações financeiras, mas se afastam da

0: vida dos filhos. Ele observa que a indenização passa a ser aplicada quando a ausência afetiva causar prejuízo à criança ou ao adolescente.
1: Termina agora o jornal Câmara dos Deputados, produzido pela Rádio Câmara, com trabalhos técnicos de Wellington Teles e apresentação de Luciana Vieira e Val Monteiro. Boa noite.
0: A Voz do Brasil está de volta amanhã. Uma boa noite para você.
2: Você ouviu a Voz do Brasil. Boa noite.

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2: 20 horas e 1 minuto.
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2: 20 horas e 2 minutos.

muito bem, já estamos aqui, nos estúdios da Ferrabras FM, a sua emissora de rádio preferida aqui da cidade de Sapiranga, a cidade das rosas. Convido vocês, amigos e amigas, para ir junto com a gente, com a programação O Show da Noite, até às 22 horas aqui na Ferrabras FM. Após os nossos parceiros, daí a gente vai trazer música para vocês. Vamos lá então. 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Muito obrigado, que Deus abençoe todos vocês. 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Então, lá o Wilson e a Janete, se estão nós acompanhando, muito obrigado, um abraço para vocês e um beijo para a filhinha de vocês também. Que Deus abençoe. E também tem o nosso parceiro aqui de todas as segunda-feira, com a sua programação religiosa, que é o Robson. Então, se está nós ouvindo, um abraço, Robson, muito obrigado pela parceria. Um abraço para ti, que Deus abençoe também. E que abençoe todos, todos os parceiros aqui na Ferrabras e também todos os apoiadores que apoiam aqui a Ferrabras. Muito obrigado, se estão nós ouvindo, um abraço. Que Deus abençoe todos. Então agora vamos abrindo a nossa programação. Vamos abrindo a nossa programação. E convido vocês para ir então até às 22 horas com o programa Show da Noite aqui com o Luiz Aragão. Um abraço a todos e vamos junto. Vamos lá, vocês já estavam ouvindo aí a música, tá difícil de voltar, 20 horas e 8 minutos e depois vem Olhos nos Olhos e Reprises de Amor.

0: Muito bem, muito bem. São exatamente 20 horas e 16 minutos. Vamos com mais música. Já está na agulha aí para vocês. Papo de bar e depois, de novo, na Boate Azul e mais uma terceira música com o Blue Star. Prova de Amor. Está aí para vocês a hora e as músicas. 20 com 17 minutos. 20 horas e 17 minutos, você está na Ferrabras FM, a sua emissora preferida.
1: 20 horas e 17 minutos.

0: Muito bem, muito bem. São exatamente 20 horas e 27 minutos. Vocês ouviram então aí as músicas que vocês estavam acompanhando aí com o Blue Star, Prova de Amor, e com outra banda ali, Papo de Bar. E antes tivemos também, ó, de novo ao Boteco, com a Boate Azul. 20 horas e 27 minutos e 30 segundos. Vamos para o nosso apoio logo em seguida, mais música para vocês.
1: Horas e 27 minutos.
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1: 20 horas e 28 minutos.
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4: 20 horas e 30 minutos.
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10: Muito bem, é, vamos agradecendo então sempre a Deus pela vida, pela saúde, por tudo de bom que Deus nos oferece, sem cobrar nada, né? Mas nós temos obrigação só de agradecer por tudo de bom que Deus nos dá todos os dias. Então, só temos que agradecer cada dia, né, que nós acordamos e nós abrimos o olho e vemos que temos com vida, né? Então, não tem coisa melhor do que isso, né? Saber que a vida, né, pode ser sofrida, mas como eu digo, Jesus não sofreu, né, para nos salvar, carregando a sua própria cruz até no Monte Carvalho para ser crucificado lá no Oliveira. Então não podemos esquecer que o sofrimento faz parte da nossa vida. Muitas pessoas às vezes se queixam, né? Ai, tá ruim. Mas se tu tem saúde, tenha coragem, porque dias melhores virão, com certeza. O que é menos bom é passageiro e o que é bom é duradouro. Então, esse é um pouco do, né, desse meu conhecimento para vocês, que eu digo, né, a minha faculdade foi trabalhando desde criança, né, pedi pro meu pai me tirar da aula, só trabalhar, né, fui conhecer um calçado no pé, né, sofrendo, pisando na geada, né, nos tocos, nos espinhos, nas rosetas lá no potreiro, lá na invernada, nunca me queixei, né? O meu pai mandava e eu ia fazer. Hoje muitos pais, às vezes, ou o padrasto, né? Ô, meu filho, ô, fulano, vai buscar um pão para nós lá no mercado, na padaria. Ah, eu tô cansado, eu não vou. Eu acho que a obrigação de cada um de nós é obedecer. Abaixo de Deus temos que obedecer quem nós deu o pão e a educação e mostra o bom caminho. Só isso, né? Então, eu fui conhecer um calçado, né, para o trabalho, né? Como eu já disse, de pé no chão, sempre trabalhando, né? Sofrido. E que o meu pai mandava, eu fazia. Quando eu tinha 18 anos, fui conhecer um calçado para botar no pé, um coturno, como eu dizia, né? Aquele caturno. Que bênção, né? Então, tudo isso, por isso que eu digo, tudo o que é, que não é muito bom, né, é passageiro. E a nossa vida, que é de alegria, de esperança, junto sempre com os filhos, com os netos, né? Então, a gente que já é bisavô, infelizmente, né, o nosso bisnetinho era prematuro, não vingou, né? Só durou 15 dias, infelizmente. Mas a gente sabe que Deus, né, tá olhando por nós. Deus sabe o que pode acontecer em nossas vidas. Só Deus sabe. Nós não sabemos. Muito bem, muito obrigado. 20 horas e 35 minutos. Vamos então com música para vocês. Já está na agulha aqui com Céu e Canto, o Clube dos Expulsos. É, mas não pode, né? Expulsar as pessoas, às vezes a troco de nada. É a música que diz. Vamos junto.
4: 20 horas e 35 minutos.

0: Muito bem, 20 horas e 48 minutos. Vocês ouviram então com a banda Panamérica Porta Retrato e com outra banda, O Que Eu Sou Sem Você. E antes com a banda Arte Livre, Menina da Aldeia. E antes com Céu e Canto, Clube dos Expulsos. Vamos com mais música? É, 20 e 49 minutos. Vamos lá com o Danúbio Azul. Está frio sem você. Aí para vocês. Um abraço.
1: 20 horas e 49 minutos.
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